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14: 99.

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7: 9:25.

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14: Nove e trinta e oito.

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11: 9:49.

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1: Dez e oito.
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10: 10:26.
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4: 10:37.
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6: 10h56.
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1: 11:20.
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4: 11:33.
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7: Meia-noite 2.
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1: Meia-noite 17.

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3: 12:29.

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1: Meia-noite e 45.
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1: Uma e três.

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3: 1:44.

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1: Uma e 57. 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
1: 2:13.

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2: 2:27. 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
3: 2:44.

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2: 3:14.

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1: 3:29.

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1: Três e quarenta e sete.
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3: 3:59.

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4: 4:13.

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3: Quatro e 46.

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8: 5 e 1.

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7: 5:16. 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
7: 5:32. 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
7: 5:47.

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10: Seis e um. 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
11: Olá você, amigo ouvinte do Panorama Agrícola. Estamos abrindo o programa de quarta-feira de lua crescente, hoje, 23 de setembro de 2026. Na mesa de som está o Eduardo Maier. O ditado é: exemplos valem mais do que conselhos. No Panorama Agrícola desta quarta-feira, você fica com turismo rural na agricultura familiar, café e hospitalidade. 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
10: Dica do dia.
11: O consumo de ovos no café da manhã reduz a fome ao longo do dia. A ingestão do ovo produz saciedade e energia, principalmente para homens adultos.
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11: Noticiário de hoje é sobre curso de turismo rural que acontece em São Joaquim, na Serra Catarinense. A próxima etapa é na semana que vem, na terça e na quarta-feira.
12: Eu me chamo Cláudia Maria Schmidt, sou extensionista social no município de Urubici e sou coordenadora do curso de turismo rural da agricultura familiar que está acontecendo no Centro de Treinamento de São Joaquim, CETREJO. Iniciou no dia 1º de setembro, onde nós abordamos vários assuntos. A segunda etapa vai acontecer nos dias 29 e 30 de setembro, onde nós vamos trabalhar a parte de gastronomia, enologia e gestão do empreendimento. E agora, para não ficar só eu falando, nós vamos ouvir o depoimento de uma participante do curso que vai falar o que ela está achando do curso até o momento.
13: Olá, eu me chamo Aline Lemos Guetin, sou de Curitibanos, sou proprietária do Recanto Dona Polva e viemos fazer o curso de turismo rural da EPAGRE para agregar conhecimento para quem já trabalha ou pretende trabalhar com turismo rural. A gente aprende a receber um turista, a gente percebe que vai muito além de simplesmente abrir as portas da propriedade. A gente precisa saber acolher, saber atender, a gente precisa gerir os nossos recursos para saber aonde investir, a gente tem que ser uma pessoa hospitaleira, e a IPAGRE nos ajuda em todos esses detalhes. O curso demonstra para nós a melhor maneira da gente receber o cliente, receber o turista e como cativá-lo para que ele retorne para o nosso empreendimento. E a principal parte que todo mundo também quer, né? Como a gente gerir os recursos que a gente recebe.
11: Aí então a produtora Aline de Curitibanos, que está fazendo o curso de empreendedorismo em turismo rural em São Joaquim, coordenado pela extensionista Cláudia Schmitz. A segunda etapa na semana que vem, dias 29 e 30 de setembro. Primeiro concurso catarinense de geleias e doces artesanais, realizado em Ituporanga e também no Centro de Treinamento de Agronômica, no Alto Vale do Itajaí, foi um sucesso. Foram avaliadas 119 amostras nas categorias doce simples, doce misto, geleia simples e geleia mista, de várias regiões do estado de Santa Catarina. O total de geleias premiadas, 71, 60%. Das inscritas, com medalha de bronze 19, com medalha de prata 19, com ouro 33, e uma geleia premiada com a medalha super ouro, produto escolhido pelos jurados dentre os que conquistaram ouro, com destaque para a geleia da agroindústria Boeing e geleias e doces de Aurora, município do Alto Vale do Itajaí, que conquistou a super medalha de ouro.
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11: O café em Santa Catarina, alternativa de renda com produto diferenciado para o turismo rural na agricultura familiar. Esse é o assunto da entrevista de hoje com o agrônomo Eusébio Pazini Toneto. É que na próxima quarta-feira, em Orleans, sul do estado, acontece um curso de produção de café sombreado. No conteúdo, introdução à cafeicultura e história da produção de café no sul de Santa Catarina, planejamento e escolha da área, produção de mudas e implantação da lavoura, manejo do solo, nutrição e adubação, manejo da lavoura e tratos culturais, manejo fitossanitário, floração, frutificação e produção, colheita e pós-colheita, sustentabilidade e gestão da produção, atividades práticas e visitas técnicas. Tudo isso na próxima quarta-feira em Orleans. Quem fala agora sobre esse assunto é um dos instrutores desse curso, o extensionista Eusébio Toneto, que conta um pouco da história do café em Santa Catarina.
14: O café foi uma cultura de extrema importância para o estado de Santa Catarina. Produzido essencialmente no litoral, está presente, inclusive, no brasão de armas da bandeira do estado de Santa Catarina, representando as lavouras do litoral. Essa cultura foi reconhecida, o produto produzido aqui foi reconhecido principalmente pela sua alta qualidade da bebida, justamente porque as condições climáticas não são tão favoráveis e ele era produzido essencialmente de forma sombreada por pequenos agricultores que inclusive tinha no seu processo de colheita e pós-colheita um processo bem artesanal e bem manual. Então essa produção ela era utilizada para o consumo, né? O consumo interno do estado, e o seu excedente era comercializado principalmente através dos portos, né? Do estado de Santa Catarina, de Itajaí, em Desterro, né? Atual Florianópolis, os portos aqui de Laguna também. Então essa produção acabava indo para o mercado mais aqui do sul, então ia para Argentina, Uruguai, ali no Mar del Plata. Então, chegando lá, ele era reconhecido pela sua qualidade. Então, outros estados acabaram comprando esse café quando precisava exportar para outras regiões onde era necessário, né, melhorar a qualidade do outro café. Então, ele, com o passar do tempo, né, vieram algumas crises que foram reconhecidas, né, que vieram alguns programas, inclusive de governo, que fizeram erradicação das áreas de café, e Santa Catarina acabou, né, aos poucos migrando para outras culturas, fazendo com que cada vez tivesse mais a diminuição dessas áreas, né?
11: Eusébio Toneto destaca agora o curso que ocorre no dia 30 de setembro e explica qual é a ideia da produção de café no sul catarinense.
14: Então agora a IPAGRE tem um programa que visa resgatar essa história, resgatar essa produção. E aqui no sul do estado, nós temos algumas alguns cursos, né, algumas capacitações para os agricultores interessados que querem investir, né, no plantio. Mas a ideia não é concorrer com essa produção que a gente tem no Brasil hoje, que se destaca como o maior produtor e exportador de café do mundo, né, já há mais de 150 anos. A ideia é ter um produto diferenciado, produzido, né, na agricultura familiar, um produto que vem, então, a fortalecer a questão do turismo no meio rural, né? Então, um produto que vai ter valor agregado, que vai ter uma qualidade e que agregue, então, esse processo que a gente tem, principalmente aqui no Sul. Pensando nisso, nós temos, então, algumas capacitações que já ocorreram esse ano e nesse mês agora teremos, no final do mês, uma capacitação que a gente está fazendo em parceria com a Unibav, né? A Universidade aqui de Orleans, onde eles têm um programa muito bacana junto com o curso de agronomia e também com um museu ao ar livre. Então, ali, além de eles terem um museu que resgata, né, que preserva os meios de produção da época, eles também têm um centro de documentação. Então, nós temos uma parceria, a EPAGRE tem uma parceria muito forte com a Unibav, principalmente nas pesquisas históricas, né? E nesse processo de extensão. Então, essa parceria é fundamental para levar para a comunidade local, né, esse trabalho que a gente vem desenvolvendo. Então, no mesmo momento que a gente está produzindo, resgatando a tecnologia, a gente está produzindo um sistema de produção. Temos aqui em Tubarão, no centro de treinamento, no Setuba, uma unidade, né, onde nós estamos implantando em agrofloresta, em sistema pleno sol, algumas variedades para que a gente possa ter uma recomendação no futuro de como é que é, então, esse sistema de produção. Então, a gente deixa, né, o convite, interessados aqui no Sul em participar desse curso, entre em contato com o escritório local do seu município, né, para mais informações e para proceder também com a inscrição.
11: Esse é o engenheiro agrônomo extensionista Eusébio Toneto, aqui no Panorama Agrícola.
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22: Seis e 14.
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5: 6:18.
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10: 6:35.
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9: Seis e cinquenta e um.
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1: Sete e 27.
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8: 7:58.
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20: Oito e três.
21: Você já ouviu falar na fibrose cística, conhecida popularmente como a doença do beijo salgado? Pois ela é conhecida dessa forma porque as pessoas com essa condição têm um desequilíbrio genético que impede o transporte correto de sal e água nas células, fazendo com que o suor elimine muito mais sódio e cloro do que o normal e por isso fica mais salgado. Mas é importante dizer que não é uma doença contagiosa, ou seja, você não pega a doença ao beijar alguém com fibrose cística. É uma doença genética hereditária rara que faz o corpo produzir um muco muito grosso e pegajoso que entope os pulmões e o aparelho digestivo. No Brasil, a incidência dela é estimada em cerca de um caso para cada 7 mil nascidos vivos. Segundo dados do Registro Brasileiro de Fibrose Cística, mais de 6 mil pacientes estão cadastrados na plataforma e em acompanhamento no Centro de Referência para o Tratamento da Doença. Esse episódio é uma oportunidade para entender melhor sobre a realidade das pessoas que vivem com essa condição, falar dos avanços e desafios que o Brasil ainda tem pela frente no acesso a tratamentos avançados. Oi, gente, eu sou a Carolina Cassola e esse é o Pode Falar de Saúde, uma produção em parceria com a RWCast, a central de podcasts do Grupo Rádio Web. Você pode se inscrever no canal do YouTube Pode Falar de Saúde ou acompanhar o podcast na plataforma da sua preferência. Segue também lá no Instagram, @PodeFalarDeSaúde. Se você quiser sugerir um tema ou contar a sua história, alguma história relacionada à saúde, manda no e-mail. Pode falar de saúde, tudo junto, @gmail.com. E a conversa nesse episódio é com a Verônica Stasiak, que é fundadora e diretora executiva do Instituto Unidos pela Vida. Ela faz parte da diretoria do Grupo Brasileiro de Estudos de Fibrose Cística, é palestrante e doutoranda em Tecnologias em Saúde pela Universidade Federal do Paraná e também é mãe, né? Que também é um título aí muito importante, né, Verônica? Prazer aí te receber aqui no Pode Falar de Saúde e que bom que você aceitou o convite.
3: Obrigada, Carol. O prazer é todo meu e sim, né? Ser mãe acho que é o mais importante de todas as nossas funções. E é mais especial, com certeza.
21: Que legal. E eu fico muito feliz da gente poder conversar aqui nesse episódio, só para dar um panorama bem rápido aí para quem está ouvindo a gente, né? A gente se conheceu num evento internacional no ano passado e eu fiquei muito encantada com a sua palestra, que, aliás, não só eu, né? Obviamente, todo mundo lá que estava ouvindo.
3: Obrigada.
21: Pela sua história, né? De como paciente, que a gente vai contar aqui nesse episódio. E eu falei, eu preciso trazer a Verônica para cá para a gente poder bater esse papo. E ainda mais num mês tão importante que é o Setembro Roxo, que a gente vai falar dele também, né, Verônica? E queria que você começasse contando, né, sobre o seu diagnóstico de fibrose cística. Né? Eu falei um pouco na abertura ali, meio rapidamente, sobre a doença, né? Mas você recebeu esse diagnóstico quando você tinha 23 anos. É, parece que é jovem, mas porém você já tinha enfrentado muitas coisas aí até receber esse diagnóstico, né? Como é que foram os seus sintomas? O que, que você sentiu? Como é que era a sua vida até receber aí realmente o diagnóstico?
3: Bom, primeiro eu queria agradecer muito, Carol, o convite, o espaço. Que bom que você lembrou de mim. Obrigada também pelo carinho. Foi uma palestra super especial, né? Estávamos lá no México. Foi um momento muito legal que a gente se conheceu. Então, te agradeço muito pela lembrança. E assim, acho que se quem está nos ouvindo tiver algumas boas horas, dá pra gente contar um pedaço dessa história. Porque realmente, assim, até o meu diagnóstico, foram 23 anos de idade para uma doença que hoje, graças a Deus e a muita luta de muita gente, já pode ser identificada no teste do pezinho. Então, é uma doença que, a fibrose cística, ela não é uma doença que afeta só os pulmões, como até pouco tempo atrás se imaginava, ela é uma doença multissistêmica. Então, ela pode ocasionar diversos sintomas nas glândulas que a gente chama de glândulas exócrinas. Mas para facilitar, o meu diagnóstico aconteceu quando eu tinha 23 anos e não foi assintomático, digamos assim, né? Eu tinha uma média aí de 4-5 pneumonias por ano desde que eu nasci. Eu tinha muitos problemas de saúde, eu ficava realmente assim, muitas e muitas vezes internada e com falta de ar e tossindo. Então, quando eu era ali, na época da faculdade, eu entrei na faculdade com 17, já trabalhava, o pessoal falava, ah, o que, que você faz da vida? Eu falava, ah, eu faço faculdade, trabalho e fico internada. E você, faz o que da vida? Porque era a minha vida, assim, era absolutamente normal. Então, assim, eu brinco que eu vou fazer 40 anos agora, em setembro de 2026, eu falo que eu não me lembro de um dia da minha vida em 40 anos que eu não tenha tomado remédio, medicamento, né? Enfim, não me lembro de um dia que eu não tenha, usado bombinha, que eu não tenha tomado um comprimido, que eu, assim, não tenho essa lembrança. Sempre em tratamento. Claro que de uns anos para cá isso melhorou bastante, mas vamos falar disso em breve. E desde que eu era pequena, a gente achava que eu tinha asma, que eu tinha bronquite, que eu tinha, azar, ou que qualquer coisa era motivo para eu ficar doente. Então, o bendito do vento, da chuva, do frio. Só que assim, era muita pneumonia para quem só tinha asma, teoricamente, né? Que era o meu diagnóstico, digamos assim. Então era muito estranho, assim, por que eu tinha tanta pneumonia? E eu só fui descobrir de fato o que eu tinha com 23 anos. Só que com 18 eu já tinha tirado duas partes do pulmão direito, justamente por essa quantidade de pneumonias que eu tive até então, e porque o pulmão parou de funcionar, entre aspas. A parte superior do pulmão direito teve um processo de bronquiectasia, que é como se tivesse calcificado, assim, né? É, o pulmão, justamente pela quantidade de infecções que eu tinha tido, por conta da secreção mais espessa e tudo mais. Quando eu tirei o pulmão aos 18, a gente achou que tudo ia melhorar, que não ia mais ter tanta pneumonia. Só que eu continuei tendo pneumonia. Óbvio, porque aquilo lá era consequência, não era causa. E foi só com 23, então, que eu recebi o diagnóstico da fibrose cística, que é uma doença genética, portanto, eu já nasci com ela. É uma doença rara, dentre as doenças raras, uma das mais comuns. E, como você explicou no começo, ela faz com que a secreção do organismo seja mais espessa que o normal, por conta de um defeito na condução de uma proteína no organismo. E essa proteína chama-se CFTR, que é o condutor transmembranar de fibrose cística. E a função dessa proteína é como se fosse a água na panela do brigadeiro, de uma forma muito simples. Então, quando a gente faz um brigadeiro, por exemplo, não tem como você comer esse brigadeiro por um canudinho, porque ele é muito espesso. Então, se você joga água na panela do brigadeiro, ela vai ficar fluidificada. No caso de quem tem fibrose cística, toda a secreção do organismo de quem tem a doença é mais grossa que o normal, mais espessa que o normal. Porque essa proteína, que seria como se fosse a aguinha da panela do brigadeiro, não funciona direito. E aí tem níveis, tem gente que a proteína não funciona nada, tem gente que a proteína funciona pelo menos um pouquinho e é conduzida pelo menos um pouquinho. Então a gente também tem dentro do universo da fibrose cística níveis de gravidade da doença.
0: Bom, só por tudo isso a gente já percebe, né, o quão grave, né, que a fibrose cística é e o quanto que chegar até o diagnóstico, né, assim, foi realmente um percurso difícil, né, de muitas dúvidas.
3: Uma odisseia.
0: Eu imagino até que uma odisseia, né, e assim, imagino que até questões de imunidade devem ter sido questionadas, né, para você ter tantas pneumonias, enfim, o quanto que isso te prejudicou, isso causou, quer dizer, além dessa questão toda respiratória, né, pulmonar, que já é muito grave, né, Verônica? Você começou a ter outras complicações também por conta disso?
3: Sim, a fibrose cística, como eu falei, né, é uma doença multissistêmica. O meu acometimento principal, mais grave, sempre foi pulmonar. Mas quando eu tinha ali uns 22 anos, mais ou menos, eu não tinha o diagnóstico de fibrose cística ainda, eu descobri que a minha vesícula estava totalmente tomada por cálculos, mas assim, era totalmente tomada, eu tinha uma dor insuportável, eu precisei fazer uma cirurgia meio que emergencial, assim, para fazer a retirada da vesícula. E o meu diagnóstico, inclusive, não se deu por conta de pneumonia e nem por um pneumologista. O meu diagnóstico aconteceu por um gastro residente que estava lá no final de semana no hospital de plantão, super curioso. E eu tive uma pneumonia grave ali em 2009, fiquei internada praticamente 2 meses, tive alta, tipo, vai morrer em casa, fiquei mais um mês em home care, então assim, a gente achou que realmente não tinha mais o que fazer, eu tava só piorando no hospital, dessa pneumonia necrosante, enfim. E aí quando eu comecei a evoluir, voltei a trabalhar numa quinta-feira, na sexta eu fui internada com pancreatite. E isso depois de 2 meses internada por pneumonia. E foi por conta dessa pancreatite que uma parte do meu pâncreas também necrosou. E foi só na pancreatite que um gastro começou a somar, digamos assim, todos os sintomas que eu tive ao longo da vida. Minha mãe começou a falar, porque a Verônica tem pneumonia de repetição, tem tosse crônica, vive com infecção respiratória, já teve um monte de pneumonia, já tirou 2 partes do pulmão, já tirou a vesícula, agora uma parte do pâncreas parou de funcionar, e aí? E ele falou, e aí que ela tem mucoviscidose. E aí eu achei esse nome horrível, inclusive. Eu falei, credo, não quero ser uma mucoviscidótica, não gostei desse nome.
0: Que eu acho que bem, né?
3: Não ficou legal. Assim, na minha lista de coisas que eu tinha, não ia combinar. E eu acho que esse sempre foi o segredo, né? A gente tem que levar numa boa, porque pra chorar tinha muito motivo. E aí foi que com essa pancreatite eu fui fazer pela primeira vez o teste do suor, que é considerado padrão ouro pro diagnóstico da doença. e que ele, embora o teste do pezinho faça a triagem da doença, então mesmo quando uma criança que acabou de nascer fez o teste do pezinho e deu alterado, ela vai precisar fazer o teste do suor para confirmar o diagnóstico. Então ele é considerado como padrão ouro do diagnóstico da fibrose cística, e ele também pode ser feito a qualquer tempo da vida, como no meu caso eu fiz aos 23 anos, e aí realmente confirmou que eu tenho fibrose cística. A gente também tem exames genéticos, embora não estejam disponíveis, por exemplo, pelo SUS, para diagnóstico da doença, mas eles, de toda forma, o teste do suor continua sendo como padrão ouro aí para diagnosticar a fibrose cística. E foi só, então, aos 23, 17 anos atrás, agora estamos em 2026, que eu tive o diagnóstico de fibrose cística.
0: Sim, e importante você falar essa questão do diagnóstico pelo teste do pezinho inicialmente, porque lembrando que o teste do pezinho, ele está disponível no SUS, né? O teste ampliado, ele também é muito importante porque ele mapeia mais doenças, mas ele, digamos que seria o inicial ali que pode indicar a necessidade de fazer esse teste do suor que você estava falando, né?
3: Exato, então... Bom, primeiro que, como você disse, né, Programa Nacional de Triagem Neonatal, teste do pezinho tá lá, é obrigatório, então assim, tem que ser feito mesmo ali, indicação ali entre o terceiro e o sétimo dia de vida do bebê que esse teste faça. O teste, a verificação para a fibrose cística em especial, ela está disponível pelo SUS, dentro do Programa de Triagem Neonatal, no teste do pezinho, em todo o Brasil. Então, assim, ele faz parte da fase 3, o teste do pezinho. A gente já teve essa ampliação já há muitos anos. Aqui, por exemplo, eu moro em Curitiba, no Paraná, desde 2001. São Paulo, se não me falha a memória, desde 2009, está disponível na fase 3, habilitado pelo SUS. Então, hoje, em 2026, a gente tem a verificação para fibrose cística disponível pelo SUS em todos os estados, né? Já estão habilitados. E aí, o que, que acontece? Se a criança nasce e no teste do pezinho dela, no IRT ou no ITR, que é o verificador para fibrose cística, né? Vem uma alteração, via de regra, o hospital vai chamar para fazer uma recoleta. E aí, se tiver duas alterações, dois testes do pezinho alterado para fibrose cística, vai ser encaminhado para o teste do suor. Então, o teste do suor, ele confirma aquilo que o teste do pezinho apontou, né? Aquilo que o teste do pezinho indicou para a fibrose cística. Porém, a gente tem muitas pessoas, se a gente tem hoje 6 mil pessoas com fibrose cística no Brasil, de acordo com o nosso registro de pacientes, e a gente tem uma incidência de 1 a cada 10 mil nascidos vivos, e a gente tem mais ou menos 3 milhões de nascidos vivos por ano, a gente não deveria ter só 6 mil pessoas com fibrose cística no Brasil. A gente deveria ter bem mais gente diagnosticadas em tratamento. E aí, o que que acontece? Essas pessoas podem estar por aí sem diagnóstico, assim como eu fiquei muitos anos sem diagnóstico, com sintomas, então, com pneumonia, com tosse, com infecção, com falta de ar, não ganhando peso, etc, etc, etc. E aí, para essas pessoas que já passaram do sétimo dia de vida, o teste do suor é o padrão ouro também. Então, tanto ele confirma a suspeita pelo teste do pezinho, quanto ele diagnostica qualquer tempo da vida, quando for necessário, como foi o meu caso, que já não dava mais para fazer o teste do pezão, por exemplo.
0: Tá certo. E agora, conta um pouco, assim, dessa essa tua trajetória, ela transformou a sua vida, não só pessoal, né, lógico, por toda a sua jornada, os desafios que você teve que passar, por todas essas complicações, principalmente respiratórias, mas também de pâncreas. E eu queria que você contasse um pouco de como começou o projeto Respirando com Amor, que eu achei esse nome muito bonito, né? Nasceu naquela época depois de um sonho que você teve, né? Eu queria que você contasse essa história. E quando que, como que ele passou a se chamar, que se transformou no Instituto Unidos pela Vida?
3: Bom, assim, desde muito pequena eu sempre estive envolvida com atividades voluntárias, fui escoteira muitos anos da minha vida e tudo mais. Minha família também sempre se envolveu em muitos projetos dessa forma. E aí, quando eu tive essa pneumonia muito grave, que foi a última pneumonia grave antes do meu diagnóstico, né, em 2009, eu estava internada num hospital aqui em Curitiba, e numa das noites eu tive um sonho, e nesse sonho eu estava embaixo de uma árvore, num campo bem verde, assim. Embaixo dessa árvore eu conversava com as pessoas que também na época estavam respirando com a ajuda de aparelho, assim como eu também estava, sobre a importância que a gente tem que dar para o ar que a gente respira. A gente simplesmente não lembra que a gente está respirando. Assim, na época da Covid, a gente se deu conta que a gente respira, né? Porque aí o mundo inteiro falou sobre uma doença gravíssima e que se deu conta, né, infelizmente, perdemos milhares de pessoas naquela fase terrível, mas ao mesmo tempo a questão da respiração, ela passou a ser amplamente debatida naquela época. Então a gente começou a se dar conta disso de uma forma mais geral ali. No dia a dia, a gente não lembra que a gente está respirando, né? Então assim, um pouco disso que eu falava com as pessoas nesse sonho. Quando eu acordei, eu anotei isso. Eu falei, nossa, eu estava embaixo de uma árvore, era um campo lindo, maravilhoso. Tinha um monte de gente comigo que também respirava por aparelho. E eu falava assim, gente, o que, que a gente fez de errado? Ou o que, que a gente não fez para ter uma, assim, um acometimento tão grave? Sendo que a gente só tem asma, porque teoricamente era o que eu tinha. E aí eu comecei a fazer um projeto que nasceu como Respirando com Amor, que na verdade era um blog, em 2009, aquela estrutura de blog horrorosa que a gente tinha antigamente, mas de muito bom coração, para falar justamente sobre asma, sobre DPOC, sobre aspergilose, sobre bronquiectasia, que era tudo que eu também tinha e também tenho. Inclusive esses diagnósticos, eles se confirmam. E aí, dias depois, eu descobri que eu tinha fibrose cística. Então assim, foi mais ou menos uns 2 meses depois desse sonho, que eu descobri que eu tinha fibrose cística. E aí eu comecei a estudar a fibrose cística, aonde eu encontrei informação na época, e comecei a perceber que, na verdade, tudo que eu tinha tido a vida inteira foi por falta de diagnóstico e de falta de tratamento. Falei assim, meu Deus do céu, agora sim tudo faz sentido. E quantas Verônicas estão na mesma situação que eu, ou que já não estão mais aqui, porque não tiveram a chance que eu tive de ser diagnosticada e de ser tratada? Então, assim, aonde isso pode me levar, eu não sei, mas eu não posso dormir com essa informação na cabeça. Eu não posso fazer com que resolvi o meu lado e não vou fazer mais nada por ninguém. E aí nasceu o Unidos pela Vida, que hoje é o Instituto Unidos pela Vida, que atua não só com fibrose cística no Brasil, como com doenças respiratórias, porque justamente no meio delas, a gente volta lá para a origem do Respirando com Amor, e no meio delas a gente tem muita gente que deve ter fibrose cística e não sabe. E também dentro do universo de doença rara, porque é onde a fibrose cística está. E aí o Instituto Unidos pela Vida, então, tem essa função de conscientização sobre a fibrose cística, mas também de política pública, de pesquisa. E há mais ou menos ali uns 5 anos a gente tem agora uma nova presidência, uma nova gestão. E é onde o meu coração está.
0: Imagino, muito bom. E como é que, assim, para as pessoas entenderem, né, como é que funciona o suporte do Unidos pela Vida na prática, para quem acabou de receber um diagnóstico ou está com alguma suspeita mesmo de doença respiratória grave, como por muito tempo você ficou ali sem, achando que talvez tivesse uma condição e sem ter o diagnóstico ali preciso, como é que é esse acolhimento?
3: Bom, o Unidos pela Vida hoje, ele é um projeto, e sempre foi, né, um projeto de educação em saúde. Então a gente trabalha, primeiro de tudo, com informações de qualidade, porque é onde as pessoas vão buscar informação, é na internet. Então a gente até tem porta aberta, digamos assim, para atendimento. Então as pessoas podem entrar em contato com a gente pelo WhatsApp, por e-mail, por mídia social. Mas o nosso principal papel é gerar e fornecer informações de qualidade, seja para você que acabou de ter o diagnóstico, para você encontrar ajuda em algum centro de referência, para você encontrar onde fazer o teste do suor, para você encontrar aonde tem os hospitais que têm os centros de fibrose cística no Brasil. E aí, além de toda essa parte de educação em saúde, a gente também tem uma ação muito forte em advocacy. Então, a gente trabalha há muito tempo representando lançando luz aos temas da fibrose cística, seja, por exemplo, nas questões de política pública, de incorporação de tecnologias para fibrose cística, né? E aí também com geração de dados, com pesquisas que possam embasar melhores decisões e demonstrar também os vazios existenciais aqui do contexto da fibrose cística. E aí dentro também do contexto de conscientização, a gente também faz ações de conscientização da doença, por exemplo, no Setembro Roxo, que dia 5 de setembro é o Dia Nacional, dia 8 é o Dia Mundial, e o Setembro Roxo é um projeto que o Unidos pela Vida mesmo criou em 2016 para então assinalar a passagem tanto do Dia Nacional quanto do Dia Mundial e ter um mês inteiro de conscientização sobre a doença, a exemplo de outras campanhas de muito sucesso, como Outubro Rosa, Novembro Azul.
0: E a gente estava até conversando aqui antes da gravação que você estava contando que ele se tornou um mês de conscientização, Setembro Roxo, e também uma lei nacional, não é? Que foi instituído o do dia, como você falou, até do Dia Nacional.
3: Isso, o Dia Nacional é uma lei já há mais tempo, desde 2009, se não me falha a memória, e agora em 2026 a gente teve então a atualização, entre aspas, dessa lei, mas na verdade foi instituído também o mês da fibrose cística. Então agora na mesma lei a gente tem as duas ações, né, do Dia Nacional, que é o 5 de setembro, e também o por um projeto de lei que então implementou também a lei do mês da fibrose cística. E por que que isso é importante? Porque aí a fibrose cística passa a fazer parte de uma agenda, né, de um calendário de saúde, e que aí as pessoas, ao buscarem que dias que tem, que mês que tem, que cor que é aquele mês, passam a saber sobre a fibrose cística, coisa que antes não existia. E aí as pessoas também podem, por vontade própria, pesquisar do que se trata. E aí não depende também só das ações do Unidos pela Vida de conscientização ou das associações de fibrose cística. Então a gente acaba perdendo um pouco o controle de quem vai ouvir falar e procurar sobre a doença, que é maravilhoso, porque a gente... gostaria mesmo que todo mundo passasse a conhecer, ou grande parte da população passasse a conhecer. E que quando, por exemplo, vá buscar na internet sobre pneumonia de repetição, tosse crônica, etc.,

0: Justamente.
1: Né, eu, por falar em questão de números em si, assim, a gente está falando de vidas, né, de pessoas que buscam ter essa atenção, essa visibilidade, enfim, não importa exatamente quantas pessoas são, mas, né, que existem pessoas que estão vivenciando isso, ou mesmo quem está ouvindo, por exemplo, e falar assim, ah, por que comigo, né, nossa, acho que só eu estou passando por isso, e acho que quando a gente começa a falar mais sobre essas doenças, é no sentido muito de entender que você não está sozinho nessa jornada, né?
0: Exatamente, a gente fala que, enfim, a fibrocística pode ter só 6 mil pessoas, mas a gente tem 13 milhões de pessoas de doença rara, com doenças raras no Brasil. Então, assim, no montante total, a gente está falando de um problema de saúde pública. Assim, a gente tem uma agenda muito importante para ser discutida de doença rara e que tem se ampliado cada vez mais, tanto no que tange a novas tecnologias, a questão de sustentabilidade, inclusive na incorporação de novos medicamentos, a avaliação de uma forma diferenciada, porque você não vai ter uma pesquisa com ele muito grande, porque de fato são doenças raras. Então, assim, tem muitas as peculiaridades, mas também reforçar, e aí uma coisa que eu acho que até recentemente uma pessoa me perguntou, mas por que que você faz o que você faz? Ou por que que você continuou, né, falando sobre isso, assim? Porque eu falei, porque acho que eu sou movida muito pela indignação, assim, sabe? Mas não é aquela indignação passiva do tipo, meu Deus, por que comigo, como você falou. É assim, por que não também com outras pessoas? Por que que outras pessoas não tiveram a mesma chance do que eu de ser diagnosticada? Né? Não é tanto a indignação do tipo, nossa, por que que eu fui receber um diagnóstico tão tarde? É me indignar porque tem muita gente que ainda não tem um diagnóstico. E não só de fibrosística, mas de muitas outras doenças. Então, assim, é claro que é muito poliana da nossa parte achar que a gente vai conseguir resolver todos os problemas do mundo, que não vai. Mas, como diria o ditado, né? É, uma gotinha no oceano já muda a composição ali. Então, eu acho que se cada um puder, de alguma forma, levar informações que recebe, que filtre, que acho que são adequadas, e verdadeiras, né, adiante, quantas pessoas a gente não pode salvar ou contribuir para que tenham melhora na qualidade de vida a partir da informação? A informação salva a vida. Na época da pandemia, de volta, a gente falou desse exemplo agora há pouco, né? Então, a informação salva vidas. E, ao mesmo tempo, se você recebe uma informação adequada ou uma informação mentirosa e vai, né, em cima dela, você também pode ir por um caminho ruim, né? Então, acho que educação e saúde é isso. É você conseguir receber informações sobre as condições de saúde, você poder manejar melhor a sua própria saúde e você ter melhores desfechos, né? Então, acho que é um pouco isso. E, enfim, aqui no nosso contexto também é nessa linha, assim, que eu penso que a gente precisa tornar isso conhecido não só para a FC, como para as doenças raras de modo geral.
1: Claro. E conta um pouco assim desse cenário, porque a gente sabe como toda doença rara existem muitos desafios, seja de acesso ao diagnóstico, como você falou, imagino que um diagnóstico às vezes tardio, mas também acesso a tratamentos avançados, né? Você inclusive esteve no início de agosto em Brasília para participar de um evento, né, sobre específico aí de fibrose cística, dados de mundo real, jornada do paciente. Como é que foi esse encontro, né, que teve aí profissionais de saúde, representantes da indústria, familiares, inclusive o ministro da Saúde, Alexandre Padilha.
0: Exatamente. Então, foi um evento que aconteceu dentro da Sociedade Brasileira, né, de Pneumologia e Tisiologia, com o presidente da Sociedade Brasileira, com outras pneumologistas também que fazem parte da diretoria do Grupo Brasileiro de Estudos em Fibrose Cística, que é a sociedade interdisciplinar, né, da doença aqui no país, de profissionais da saúde, que eu também faço parte da diretoria. E nós fomos apresentar, então, para o ministro da Saúde o relatório pós-incorporação de uma nova tecnologia, de um novo medicamento que foi incorporado para a fibrose cística, e nós fazemos, através do Grupo Brasileiro, monitoramento desses pacientes em uso dessa tecnologia para realmente mostrar os avanços, os desfechos, de modo que a gente possa, inclusive, ter essa responsabilidade pelo desfecho clínico, né? Enfim, e reportar essa informação para o Ministério da Saúde. E acho que, assim, esse evento foi um grande marco, assim. Eu também apresentei um artigo que recentemente nós publicamos, então, que foi um artigo que fez uma pesquisa sobre a sobrecarga do cuidador de crianças com fibrose cística. Então, assim, o quanto a incorporação de uma tecnologia, de um medicamento, por exemplo, para doença rara, no caso da fibrose cística, ele impacta não só o paciente, ele impacta todo o contexto. claro, se a gente olhar de um determinado ponto de vista, né, de uma perspectiva, por exemplo, do Sistema Único de Saúde, ele tem um custo muito alto. Mas ele também vai ter uma redução de custo para o próprio sistema de saúde. Então, quando você fala da fibrose cística, essa tecnologia que foi incorporada, que é a tripla combinação, o modulador da proteína CFTR,

0: ele reduz internação, ele reduziu fila de transplante, ele reduziu infecções, ele reduziu dias de uso de antibiótico. E aí o que que acontece? Isso, dentro de um contexto familiar, ele reduz também o tempo que uma mãe, porque a maioria recai sobre a figura feminina, nessa pesquisa que a gente fez, inclusive, dos 170 participantes, 90% eram mães, e aí essa mãe, ela diminui o absenteísmo dela. Ela foi das mães dos cuidadores de crianças em uso da terapia tripla, foi a 0% absenteísmo. E das mães de filhos de filhos com fibrose cística que não fazem uso da terapia ainda, era 20, 30% que tinham faltas no trabalho por conta do tratamento, porque aí a pessoa fica doente, a criança fica internada, a criança precisa muitas vezes para o hospital, ela tem recaídas, enfim. Então, de novo, né? As tecnologias para doenças raras tendem a ser mais caras porque existe um valor muito grande de pesquisa, de desenvolvimento, o N é muito pequeno, são terapias muito avançadas e tudo mais, e que na hora que forem para o público, são poucas as pessoas que vão fazer uso, né? Então tem um pouco disso também. Agora, do ponto de vista de sobrevida, até pouco tempo atrás, a fibrose cística era uma doença tida como uma doença da infância. As crianças não sobreviviam. Agora a gente não fala mais disso. Eu vou fazer 40 anos, eu tenho uma filha pequena. Eu faço uso de uma terapia também há 3 anos, que mudou completamente a minha condição de saúde. Eu tinha 50% de função pulmonar, eu tenho 80% de função pulmonar, tendo duas partes do pulmão a menos. E tendo, assim, uma infinidade de complicações que eu já tive ao longo da vida. Então, de fato, as terapias, elas mudam o curso natural da doença, algumas delas para doenças raras, né? Então, por isso, a gente também tem que ter o cuidado, inclusive, na hora de avaliar, enfim, de decidir, né? O que tem que ser disponibilizado.
1: Sim, e esse é um grande exemplo mesmo, né, de quando você incorpora, o quanto de benefício que isso acaba trazendo, como você trouxe aí na sua fala, né? Só para as pessoas terem uma ideia, assim, quando a gente fala de alto custo, né, para quem não está muito nesse universo das doenças raras, essa medicação especificamente, que foi incorporada aí pelo SUS, ela pode custar, em média, R$195 mil, né? Uma caixa desse medicamento, né? Quer dizer, o tratamento ele pode chegar até a R$2,5 milhões por paciente por ano, né? Isso foi um dado até do Ministério da Saúde, né?
0: Isso. Esse preço, inclusive, que o Ministério da Saúde citou na época desse evento, né? É um preço que a gente chama de preço cheio com imposto, né? Então, assim, você tem uma noção até para quem está nos ouvindo do ponto de vista de negociação para incorporação no SUS. Quando a gente vai tirar imposto, vai aplicar o desconto obrigatório para o governo, né? Que é o coeficiente de adequação de preço. Então, a indústria vai lá e aplica esse desconto obrigatório. No caso desse medicamento, por exemplo, com esse desconto, ele ficava em torno de R$60 mil, se não me engano. Aí na primeira avaliação da Comissão Nacional de Incorporação de Tecnologias do SUS, que é a Conitec, baixou para uns 40 e poucos mil, que foi o desconto adicional que a indústria forneceu. E aí ele foi incorporado em torno de R$36 mil a caixa, por mês, por paciente. E cada paciente precisa de 13 caixas no ano. Então fica em torno aí de uns 400 e poucos mil reais o tratamento por paciente por ano, este que foi incorporado ao SUS. Então, por isso também a importância, né, de que tenha essa apreciação e que possa ser, então, ser aplicado, por exemplo, os descontos, os coeficientes de adequação de preço, preço máximo de venda ao governo, que daí a gente tem a tabela CEMED, né, que vai assegurar essa negociação e a aplicação dos preços. Mas, de modo geral, sim, os medicamentos têm preços muito elevados e aí quando a gente faz uma incorporação no SUS, a gente tem essas reduções aí condicionadas, seja a redução de retirada de imposto, seja mesmo a adequação de preço ou a descontos adicionais fornecidos pelos demandantes, né?
1: Sim, e você, assim, imagino que apresentando, né, todos esses dados como membro aí do grupo brasileiro e tudo mais, né, desses resultados iniciais já dessa incorporação, inclusive como lugar de fala muito apropriado, né, Verônica, pelo que você estava contando, do quanto que isso também transformou a sua condição mesmo de saúde, né, o quanto que isso te deu uma melhora importante, né, de questão pulmonar, enfim, tudo isso. Agora, qual que é o desafio maior, né, já que a gente tem essa medicação incorporada, como é que estão as discussões hoje, o que vocês têm, né, nós todos como sociedade pela frente de desafios com relação à fibrose cística?
0: Bom, acho que o primeiro desafio para a fibrose cística hoje é assegurar que outras pessoas com fibrose cística também possam ter acesso a esses medicamentos que a gente chama de modificadores do curso da doença, né? Então, hoje a gente tem no SUS para uma parcela que é mais ou menos 2.000 pessoas, né? Porque ele é também condicionado a uma mutação genética específica. Então, pessoas que têm uma cópia de uma mutação genética, por exemplo, podem ter acesso a esse medicamento. E aí a gente tem uma outra população, que são pessoas que têm mutações que são mais raras, que não tem nenhuma tecnologia ainda descoberta e que seja efetiva para essas pessoas. Então, a gente tem um pool de pessoas com fibrose cística que ainda não tem nenhuma opção terapêutica. E a gente também tem muitas pessoas com doenças raras que não tem nenhuma opção terapêutica de tratamento ainda. Então a gente tem esse universo de pesquisa e desenvolvimento ainda muito difícil, assim, né, para doenças raras, porque para nem todas tem tratamento. Mas ainda no contexto da fibrose cística, a gente tem um universo de pessoas que tem uma mutação que já está na bula, ou seja, a medicação que está incorporada no SUS também é indicada para elas, mas isso ainda não está disponível no SUS para elas, porque aí você precisa fazer uma ampliação da indicação. Inclusive, tem uma avaliação que está acontecendo na Conitec aí na época de agosto de 2026, setembro e tudo mais, e que esse é um dos desafios atuais. E para as crianças também. Por quê? Porque você já nasce com fibrose cística. E essa doença, para algumas pessoas, já começa muito grave desde cedo, mas para todas ela já existe desde que você nasce. Então, assim, você fazer um tratamento para fibrose cística desde criança não é prevenir a doença, porque você já nasce com ela, mas é você assegurar que todas as complicações que podem ser evitadas serão evitadas e que essa criança não vai chegar com 8 anos, 6 anos com o pulmão doente já. Então, você vai preservar a função deste órgão por muito mais tempo. E à medida que você tem uma pessoa saudável, você tem a chance de ter uma pessoa economicamente ativa depois também. Você diminui custos, por exemplo, de previdência, de internamento, de transplante. Então, quando a gente fala de um investimento para um tratamento de doença rara, do caso da fibrose cística, você não fala só sobre a cura daquela pessoa. Você fala do seu entorno, mas você também fala sobre o sistema de saúde. Quanto custa tirar uma pessoa de uma fila de transplante hoje, né? Quanto custa você tirar outros custos do sistema de saúde? Então, é bastante complexo e, assim, esses dias eu ouvi uma pessoa que falou uma frase que me chamou muito a atenção, que é: se você tem um recurso X para tratar uma pessoa com fibrose cística, com esse mesmo recurso você poderia tratar 1.000 pessoas com uma doença crônica, que seja. Mas por que que as 1.000 são mais importantes do que uma? Ou por que que uma é mais importante do que as 1.000? Talvez o pensamento não seja decidir quem é mais importante, para onde esse dinheiro vai, mas é a gente refletir para onde o dinheiro está indo, de que a gente não tem recurso para tomar decisões de aquelas terapias que a gente tem certeza que são efetivas, eficazes, seguras. A gente não vai, né, sair disponibilizando tecnologias sem que a gente tenha certeza sobre a sua eficácia, possam chegar para quem precisa. Então, é esse o papel do SUS, né? Ele fornecer o que a pessoa precisa para quem precisa, não tudo para todo mundo.
1: Claro, muito importante isso. E para a gente terminar, nossa, porque, né, o tempo passa rápido e a gente conversando tantas coisas, né? Voou. Essas mobilizações, então, que estão acontecendo aí no Setembro Roxo, são muito nesse sentido sobre a conscientização mesmo da doença, dos sintomas, e também nesse sentido de pressionar cada vez mais pela questão do acesso, principalmente aí para as crianças, como você falou, para iniciar o quanto antes já essas intervenções, né, esse tratamento.
0: O Setembro Roxo, ele tem muito essa função de conscientização da população, né? Então, a gente esse ano, inclusive, está falando, a nossa campanha fala que os sinais do corpo são alertas que não podem esperar. Então, e aí, claro, que isso é uma reflexão para tudo, não só para fibrose cística, né? A gente recebe alertas do corpo o tempo inteiro e a gente não está nem aí para eles, mas do celular apitou, a gente já vai olhar. Então, a gente tem uma campanha muito bonita que está rodando agora, inclusive a atriz principal é a Poliana. Poliana tem fibrose cística, então é uma atriz real. A gente sempre tenta ter uma atriz que, na verdade, é uma pessoa com fibrose cística que se descobre atriz na hora de participar da campanha. E aí a gente tem peças para mídias sociais, para TV, para internet, para rádio, mas justamente para chamar a atenção da população. Acho que é esse um dos principais motivos aqui, né, da campanha do Setembro Roxo. E sem dúvida nenhuma, também fazer com que a gente tenha cada vez mais acesso ao que há de melhor para essas pessoas, com políticas públicas sustentáveis e que assegurem que as pessoas possam ter acesso ao direito garantido de poder ter melhores condições de saúde. Então, acho que é um pouco por aí.
1: Sem dúvida, muito importante. Sim. Ai, te agradeço muito, Verônica. Eu vou deixar na descrição do episódio também, a gente vai deixar o link tanto do perfil do Instituto Unidos pela Vida, do Setembro Roxo também, para as pessoas poderem ver um pouco da campanha. E eu sei que a sua agenda é super atribulada, a gente estava falando isso aqui. Que você, não, porque eu sei que é muita mobilização quem está em organização aí de sociedade civil, assim, é uma agenda muito extensa, mas muito legal você poder compartilhar a sua história. E assim, você é uma prova viva, né, de uma luta, mesmo com um diagnóstico um pouco mais tardio, o quanto de vida que você conseguiu realmente ter, né, de vida e de qualidade de vida, né, que eu acho que é o mais importante. Que bom poder ver que você vai completar seus 40 anos.
2: Sim,
1: e acho que isso traz muita esperança e um sentimento bom para quem está vivenciando alguma doença rara, não só a fibrose cística, mas como a gente estava falando aqui, que precisa ter cada vez mais visibilidade, né? Assim, eu acho que essa mensagem de dizer, quando a gente vê aparecendo nas mídias, né, seja nas novelas ou quando alguma pessoa pública, né, uma figura pública, sim, alguém conhecido, se manifesta falando sobre essa doença, é muito importante. Sim. Mas acho que a esperança é que isso não seja só olhado quando essas pessoas, quando elas repercutem a sua própria doença, né? Que a gente possa ter mais momentos de falar sobre essas condições e que outras pessoas também consigam ser contempladas, tanto nas questões de acesso ao diagnóstico, mas também de tratamentos, enfim, para melhorar a qualidade de vida mesmo.
0: Exato, e aí volto ao que eu disse, né? Não tem ninguém melhor ou mais ou menos importante que ninguém. Todo mundo do Oiapoque ao Chuí, norte a sul, tem direito à saúde. Somos todos, estamos todos aqui abaixo da mesma Constituição, do mesmo artigo que afirma, né, que o Estado é o responsável por conceder a nossa saúde e é o nosso direito. Então, para que a gente possa então ter políticas públicas para todos e acesso para aqueles que precisam e que a gente sempre tem uma questão de autorresponsabilidade, né? Eu acho que isso é uma coisa também, um exercício muito importante de todo mundo fazer. Profissionais da saúde, por exemplo, será que estão se indignando bastante, indo assim atrás de toda a resposta que se possa ter? Porque às vezes, por exemplo, eu fiquei 23 anos tendo pneumonias, 5 pneumonias por ano, sendo tratada por diversos profissionais da saúde. Por que nunca ninguém suspeitou de fibrose cística? De novo, eu não estou culpando nenhum deles. Tanto que eu brinco que eu me indigno mais no sentido de, ok, por que ninguém mais teve essa chance? Vamos correr atrás dessas pessoas. Mas o que cada um de nós está fazendo de diferente pelo mundo que a gente quer viver? Mais ou menos por aí, né? E aí, só para fechar também, com relação ao Unidos pela Vida, eu queria reforçar aqui, né, que tem toda uma equipe que trabalha muito por isso também. A gente tem nosso gerente, que é o Gabriel, que cuida de tudo ali no Unidos pela Vida, nossa presidente, que é a Marise, o Cristiano, toda uma equipe, Patrícia, Leandro, enfim, todo o time que está lá fazendo tudo isso acontecer, mais uma vez, lindamente, o Setembro Roxo andando. E dizer que a gente está à disposição sempre que vocês precisarem. Vai ser uma honra poder falar mais sobre isso. E agradeço, Carol, mais uma vez, teu carinho e o espaço que você abriu aqui para a gente poder conversar.
1: Imagina, agradeço demais. Parabéns aí pela tua trajetória, pelo trabalho que vocês têm feito. Com certeza, muito inspirador e vai continuar ajudando muita gente. 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Se você quiser contar a sua história, um depoimento sobre alguma doença ou condição de saúde que você tenha, ou se você tem alguma curiosidade sobre algum tema, escreve para mim no e-mail podefalardesaude, tudo junto, @gmail.com. Te espero no próximo episódio. Grupo Rádio Web, apresentação Carolina Cassola, produção Mariana Berti, edição de áudio Thiago Pedruzzi.
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11: 8h47.
12: Olá, está começando agora o Acaerte Notícias desta quarta-feira. Eu sou a Marilis Pequeno e a partir de agora você acompanha os assuntos que movimentam Santa Catarina. Confira os destaques.
13: Julgamento sobre greve dos Correios será retomado nesta quinta-feira. TST dá 48 horas para análise de documentos.
11: Debate Acaerte mobiliza 120 emissoras de Santa Catarina. Discussão de propostas entre candidatos ao governo do estado foi transmitida em mais de 200 canais, entre rádios, TVs, sites e plataformas nas redes sociais.
14: Brasil chega a mais de 83 milhões de inadimplentes e tem o maior número da série histórica em julho, segundo o Serasa.
15: Massa de ar frio mantém temperaturas baixas do centro ao leste e sol predomina no oeste de Santa Catarina nesta quarta-feira.
16: Produção agrícola de Santa Catarina cresce quase 13% em 2025, com destaque para a soja, o fumo e o milho.
12: Está formada a maior rede de emissoras de rádio de Santa Catarina. Terminou na tarde de ontem, terça-feira, a operação do Corpo de Bombeiros Militar de Santa Catarina para localizar e retirar as vítimas do acidente com um helicóptero na Serra Catarinense. Os destroços foram encontrados por volta do meio-dia, em uma região de mata e de difícil acesso em Urubici. As 5 pessoas que estavam na aeronave morreram. Entre elas estavam o cantor Rick, da dupla Rick Renner, o empresário Bruno Avelar e o videomaker Paulo Soares, além do piloto e do copiloto. O helicóptero havia decolado de Porto Belo com destino a São Joaquim e estava desaparecido desde segunda-feira. A tenente-coronel Heloísa Batiste, do Corpo de Bombeiros Militar de Santa Catarina, confirmou o encerramento da operação.
17: Hoje, 22 de setembro de 2026, por volta das 16 horas e 45 minutos, o Corpo de Bombeiros Militar de Santa Catarina encerrou a operação de buscas, finalizada através da retirada e extração dos corpos que encontravam-se no local onde também foi encontrada a aeronave.
12: A operação mobilizou cerca de 40 bombeiros, 2 cães de busca e resgate, mais de 10 viaturas, drones com capacidade de identificação térmica e aeronaves. Por terra, algumas equipes precisaram caminhar por mais de 3 horas para alcançar a região onde o helicóptero foi localizado. O repórter Anderson Souza, da Rádio Clube de Lages, esteve em Urubici e acompanhou a mobilização das equipes durante a operação.
18: A aeronave, ela caiu numa localidade de difícil acesso, uma mata extremamente fechada, na qual impossibilitava, então, portanto, o acesso via terrestre, via aos seus carros ali da Polícia Científica, Polícia Militar e Polícia Civil. Portanto, o que foi feito? 2 procedimentos. O primeiro procedimento foi feito nessa tarde, dessa terça-feira. Os helicópteros estavam retirando os corpos e colocando numa área de fácil acesso onde os carros estão.
12: Depois da retirada, os corpos foram encaminhados para Florianópolis, e ficam sob responsabilidade da Polícia Científica para os procedimentos periciais. As causas do acidente ainda serão investigadas pelos órgãos competentes da área de aviação. Rick tinha 59 anos e completava 4 décadas de trajetória musical ao lado de Renner. E Santa Catarina também contabiliza os estragos provocados pelas chuvas dos últimos dias. Até a tarde da terça-feira, 62 municípios tinham registrado ocorrências em 17 regionais da Defesa Civil. 7 cidades decretaram situação de emergência: Timbé do Sul, Criciúma, Turvo, São Joaquim, Campo Herê, Meleiro e Araranguá. O estado contabilizava 51 pessoas desabrigadas, 507 desalojadas e 622 casas afetadas. Entre os municípios mais atingidos estão Timbé do Sul, com mais de 150 milímetros de chuva, e Criciúma, onde 18 bairros foram afetados. A Defesa Civil segue acompanhando os rios, áreas de risco e municípios atingidos. E agora seguimos com outros destaques desta edição. A Associação Catarinense de Emissoras de Rádio e Televisão realizou na última terça-feira um debate eleitoral com candidatos em Santa Catarina. O repórter Cadu Reis traz os detalhes.
19: Olá, Marilis. Um abraço a você e aos ouvintes. A discussão de propostas foi transmitida por 120 emissoras associadas à Caerte em 211 canais, sendo 106 rádios, 4 TVs, 43 canais no YouTube, 13 sites e 45 páginas em outras redes sociais. Todos os candidatos ao governo do estado vinculados a partidos, federações e coligações que possuem representação mínima de 5 parlamentares no Congresso Nacional foram convidados a participar. Estiveram presentes Gelson Merizio, do PSB, João Rodrigues, do PSD, e Ralf Zimmer, do PRD. O candidato à reeleição, Jorginho Melo, do PL, havia confirmado participação, mas informou desistência na noite anterior ao encontro, alegando que acompanharia ações da Defesa Civil após chuvas que geraram ocorrências em 60 municípios catarinenses. O presidente da Acaerte, Mário Neves, avalia:
20: tecnicamente, todas as questões de cobertura foram maravilhosas, o engajamento do radiodifusor, e esperamos que os ouvintes também tenham gostado daquilo que nós produzimos hoje aqui. E claro, a lamentar a ausência do candidato Jorginho Melo, decidiu por reassumir o estado, entendeu que não deveria estar aqui conosco, mas os candidatos que aqui estiveram, né, demonstraram as suas propostas e esperamos que eles tenham elucidado ainda mais a decisão do nosso ouvinte.
19: O debate entre os candidatos ao governo do estado está disponível na íntegra em vídeo no canal Acaerte Oficial no YouTube.
12: E na agricultura, os números mostram um crescimento da produção catarinense. A produção agrícola de Santa Catarina alcançou 22 bilhões e 100 milhões de reais em 2025, com um crescimento de 12,8% em relação ao ano anterior. A repórter Carol Denardi traz os detalhes desse resultado e os destaques da agricultura catarinense.
21: Os dados fazem parte da pesquisa agrícola municipal do Instituto Brasileiro de Geografia e Estatística. O engenheiro agrônomo da Superintendência Estadual do IBGE em Santa Catarina, Vinícius de Lima Wagner, explica os fatores que contribuíram para esse crescimento.
22: O ano de 2025 foi bem positivo para a produção agrícola em Santa Catarina, seguindo o crescimento observado na maior parte dos estados do país. As condições climáticas, elas se mostraram favoráveis na maior parte das culturas, o que acabou impactando diretamente no aumento da produção agrícola catarinense, após um ano de 2024 em que tivemos alguns problemas. Com isso, a produção de grãos, por exemplo, deu um salto de 17% em 2025. E com isso, tivemos um aumento de 12,8% na geração de valor agrícola no estado, que totalizou 22,1 bilhões de reais.
21: Entre os principais produtos, a soja superou 6 bilhões de reais, seguida pelo fumo e o milho.
22: Os produtos que puxaram esse aumento foram a soja, que teve um aumento de 20,8% no valor de produção, totalizando aí 6,4 bilhões de reais no ano, sendo que esse produto, ele tem um peso significativo nesse cálculo, uma vez que ele corresponde a 29% do valor de produção agrícola total do estado. Outro produto que ajudou nesse crescimento também foi o fumo. Ele teve um aumento de 29,2%, totalizando 4,2 bilhões de reais no ano. Na terceira posição veio o milho, que apresentou 52,5% de aumento na geração de valor, seguido pela maçã.
12: Daqui a pouco, em economia, vamos falar sobre a inadimplência, que em julho de 2026 chegou a 83,9 milhões de pessoas. Eu volto já.
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19: Olá, eleitor catarinense. 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
3: A Federação das Empresas de Transporte de Carga e Logística de Santa Catarina, FETRANSESC, entregou aos candidatos ao Governo do Estado, ao Senado e à Câmara dos Deputados uma agenda de prioridades para infraestrutura e desenvolvimento econômico. O documento reúne demandas estratégicas do transporte rodoviário de cargas, responsável pelo abastecimento e pela movimentação da economia catarinense. Entre os pontos estão planejamento de longo prazo, investimentos em infraestrutura, segurança jurídica, combate ao roubo de cargas e revisões nas concessões das BRs 470, 153 e 282. A FETRANSESC destaca que a infraestrutura eficiente amplia a competitividade, favorece empregos e melhora o transporte de cargas. Também defende a infraestrutura como política de Estado, com planejamento e investimentos permanentes, independentemente dos ciclos de governo.
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25: O Brasil chegou a 83,9 milhões de pessoas inadimplentes em julho de 2026, segundo o mapa da inadimplência e negociação de dívidas do Serasa. Os principais segmentos dessas dívidas continuam sendo os bancos e os cartões de crédito. O repórter Marco Aurélio Gomes traz mais detalhes.
26: Isso, Amarilis. O levantamento do Serasa mostra que o número de inadimplentes chegou a 83 milhões e 900 mil em julho. Na comparação com junho, houve um aumento de 0,23%. É o maior patamar da série histórica. Ao todo, eram mais de 348 milhões e 300 mil dívidas em aberto, que somavam 586 bilhões e 400 milhões de reais. E entre as principais dívidas estão as de bancos e cartões de crédito, que representam cerca de 26% das pendências e aparecem como o principal segmento. Apesar do cenário, os brasileiros também estão buscando reorganizar as finanças. Entre maio e julho deste ano, mais de 14 milhões de acordos foram fechados no Serasa Limpa Nome, alta de 41% em relação ao mesmo período de 2025. Segundo o Serasa, o ritmo de crescimento da inadimplência também diminuiu. A média mensal caiu de 0,7% em 2025 para 0,2% neste ano. E para o segundo semestre, 49% dos entrevistados dizem que pretendem quitar as dívidas até o fim de 2026.
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25: Rita, o TST decidiu não julgar agora se a greve dos Correios é abusiva, porque as partes não foram comunicadas sobre novos documentos, é isso?
27: Olá, Amarilis e ouvintes. Isso mesmo, Amarilis. O Tribunal Superior do Trabalho suspendeu o julgamento do dissídio coletivo sobre a abusividade da greve dos Correios e convocou nova sessão para quinta-feira. O presidente da corte, ministro Vieira de Mello Filho, determinou o prazo de 48 horas para que as federações dos trabalhadores possam examinar documentos apresentados durante o processo. Vieira de Mello argumentou que os documentos foram juntados ao processo pela direção dos Correios na sexta à noite e no sábado e não foram examinados pela parte contrária.
28: Nós estaríamos aqui em desapreço ao devido processo legal, porque estaríamos fundamentando uma decisão em documentos não examinados pela parte contrária. Então, não acho que temos aqui uma situação concreta para podermos decidir impor uma multa de 200 mil reais a um sindicato sem que tenha um devido processo legal e uma prova substancial.
27: Amarílis, o movimento grevista iniciado em 10 de setembro, tem como principal impasse as propostas de mudança no custeio e gerenciamento do plano de saúde da categoria.
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24: Agora vamos conferir como fica a previsão do tempo para os próximos dias com a meteorologista da Caerte, Daniele Lima.
2: Olá, Marilis e ouvintes. Nessa quarta-feira, o tempo firma com sol no Grande Oeste, enquanto, do litoral aos planaltos, o céu varia de nublado a encoberto, com chance de chuvisco isolado no litoral norte e aberturas no litoral sul. As temperaturas sobem no Grande Oeste, com máximas entre 18 e 22 graus. Nas áreas com mais nuvens do litoral aos planaltos, as máximas variam entre 9 e 16 graus. Ao longo do dia, o vento sul perde força na costa e passa a soprar de leste a nordeste do interior. Já na quinta-feira, no decorrer do dia, a nebulosidade diminui e o sol predomina em boa parte do estado. O amanhecer tem geada isolada na serra, com mínimas perto de 2 graus, enquanto nas demais áreas ficam entre 8 e 14 graus. Na tarde de quinta, as temperaturas se elevam, com máximas acima dos 20 graus. E a tendência para os próximos dias é seguir com tempo firme de sol e temperaturas em elevação. Sábado, as máximas devem atingir perto dos 30 graus em Santa Catarina. Mas por hoje, agasalhe-se bem, tenha um excelente dia.
24: Chegamos ao fim desta edição do AKRT Notícias. Agradeço pela sua companhia. Amanhã eu volto com mais informações. Um abraço para você e até lá.
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11: 9:05.
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0: Quarta-feira, 23 de setembro de 2026. Este é o Giro de Notícias. Eu sou o Norberto Notari e você acompanha os destaques do momento. A queda do helicóptero que matou 5 pessoas em Urubici, na Serra de Santa Catarina, será investigada em 2 frentes, pela Polícia Civil e pelo Centro de Investigação e Prevenção de Acidentes Aeronáuticos, o CENIPA, que é um órgão da Força Aérea Brasileira. Entre as vítimas estão o cantor Rick, da dupla com Renner, e o empresário Bruno Avelar. O presidente do Tribunal Superior Eleitoral vai enviar nos próximos dias um ofício aos institutos de pesquisa para informar que o sistema da corte exigirá informações mais detalhadas sobre os levantamentos que serão realizados no segundo turno das eleições deste ano. O objetivo de Cássio Nunes Marques é trazer informações mais aprofundadas sobre a metodologia dos estudos. A campanha de Flávio Bolsonaro, candidato do PL à presidência da República, ingressou na madrugada de hoje com uma representação no TSE para impedir que o presidente Luiz Inácio Lula da Silva, candidato pelo PT à reeleição, utilize na campanha imagens ou trechos do discurso feito na Assembleia Geral da ONU em Nova York nesta terça. Os advogados citam precedente envolvendo Jair Bolsonaro em 2022. O presidente do Irã, Massoud Pezeshkian, discursa hoje na Assembleia Geral da ONU em Nova York, um dia depois de o presidente dos Estados Unidos ameaçar aniquilar o país. Donald Trump classificou o país asiático como o maior patrocinador do terrorismo no mundo. E o presidente da China desembarca hoje nos Estados Unidos para um encontro com o presidente dos Estados Unidos. Xi Jinping deve pressionar Donald Trump a suspender as vendas de armas a Taiwan, conforme previsto em uma declaração conjunta firmada em 1982. As informações são da Agência Internacional de Notícias, Reuters. O técnico Carlo Ancelotti comandou hoje o primeiro treinamento da seleção brasileira com o elenco completo de ouro nos 2 amistosos com a Austrália. O treinador não montou o time titular, mas ele deve manter a base dos jogadores que disputaram a Copa do Mundo. A primeira partida será na próxima sexta, às 7 da manhã, no horário de Brasília. O Giro de Notícias é uma produção da Agência Rádio Web. Produção e apresentação, Norberto Notari. Trabalhos técnicos, Mário Melo.
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2: Bom dia. Nessa quarta-feira, o tempo firma com sol no Grande Oeste, enquanto, do litoral aos planaltos, o céu varia de nublado a encoberto, com chance de chuvisco isolado no litoral norte e aberturas no litoral sul. As temperaturas sobem no Grande Oeste, com máximas entre 18 e 22 graus. Nas áreas com mais nuvens do litoral aos planaltos, as máximas variam entre 9 e 16 graus. Ao longo do dia, o vento sul perde força na costa e passa a soprar de leste a nordeste do interior. Já na quinta-feira, no decorrer do dia, a nebulosidade diminui e o sol predomina em boa parte do estado. O amanhecer tem geada isolada na serra, com mínimas perto de 2 graus, enquanto nas demais áreas ficam entre 8 e 14 graus. Na tarde de quinta, as temperaturas se elevam, com máximas acima dos 20 graus. E a tendência para os próximos dias é seguir com tempo firme de sol e temperaturas em elevação. Sábado, as máximas devem atingir perto dos 30 graus em Santa Catarina. Mas por hoje, agasalhe-se bem e tenha um excelente dia. Com informações do tempo, meteorologista Daniele Lima, de Florianópolis, para a Rede de Notícias Acaerte.
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10: 9:24.

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1: Miliciano condenado por participação na morte da vereadora Marielle Franco recebeu R$200 mil de emenda do senador Flávio Bolsonaro, candidato à presidência da República pelo PL. Robson Calisto, conhecido como Peixe, teve a emenda destinada em 2023 para a realização de projetos esportivos. A Polícia Federal, baseada em um relatório do Tribunal de Contas da União, suspeita que o dinheiro tenha sido desviado. Foi no celular do miliciano que os investigadores encontraram mensagens dele com Maria de Fátima Bezerra Castro, secretária parlamentar no gabinete de Flávio Bolsonaro no Senado. Foi ela que articulou a liberação da emenda, conforme demonstram os diálogos registrados no aparelho. Peixe foi condenado pelo Supremo Tribunal Federal em fevereiro deste ano a 9 anos de prisão e a perda do cargo de policial militar reformado. O miliciano era o elo entre os executores do assassinato de Marielle Franco e os mandantes, os irmãos Domingos e Chiquinho Brazão. Em uma das conversas, Robson Calisto diz a Fátima Bezerra: "Amiga, vê com o nosso senador se consegue nos ajudar." A assessora de Flávio respondeu: "Manda solicitação, meu amigo, um e-mail ou um ofício." Peixe respondeu com um arquivo intitulado Ofício 002/2023. Em nota, o senador Flávio Bolsonaro afirmou que a emenda foi destinada dentro da legislação vigente e dos critérios técnicos do Ministério do Esporte. Agência Rádio Web de Brasília, Alan Barbosa.
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9: 9:39. 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
1: A Secretaria de Estado da Proteção e Defesa Civil emitiu nota oficial nesta quarta-feira, confirmando que 63 cidades de Santa Catarina registraram ocorrências devido às chuvas da semana. 11 municípios decretaram situação de emergência. Mais de 800 pessoas seguem desalojadas e 310 desabrigadas. A Polícia Rodoviária Federal informa bloqueio no acesso norte à Rodovia Federal BR-101, na altura do quilômetro 407, em Araranguá, no sul de Santa Catarina, nesta quarta-feira, devido a alagamento. A situação do tráfego é atualizada em tempo real no canal PRFSC no WhatsApp. Condições do tempo para esta quarta-feira em Santa Catarina com a meteorologista da Acaerte, Daniele Lima.
2: O tempo firma com sol no Grande Oeste, enquanto do litoral aos Planaltos, o céu varia de nublado a encoberto, com chance de chuvisco isolado no litoral norte e aberturas no litoral sul.
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5: Vamos conhecer mais uma fraude que era bem comum na época da votação manual. Funcionava assim: no final da votação, as urnas com os votos coletados durante o dia eram substituídas por outras com votos indevidamente preenchidos. 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As cédulas que continham apenas o nome do candidato eram preenchidas com o número de outro candidato. 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
4: 9:53.

0: 10 que FM Lages informa. A Conecta Talentos divulga novas oportunidades de emprego para Lages e região. As vagas desta semana são para motorista de carreta, remuneração, salário fixo de R$2.470, mais diário de R$75,90 por dia rodado. Prêmio de assiduidade R$131,25 e variável de até R$1.500 por mês. Também oferece Unimed, seguro de vida, plano odontológico, cesta básica e vale combustível ou transporte. Horário, escala de viagens. Vaga para almoxarife. Remuneração, salário inicial de R$1.910, mais vale refeição de R$20 por dia. Horário de segunda a sexta-feira, das 8 ao meio-dia e da 1h30 às 6 da tarde. Aos sábados, das 8h30 ao meio-dia. Vaga para consultor comercial CDL Lages. Remuneração, R$3.000, mais premiação por vendas. Horário de segunda a sexta-feira, em horário comercial. Vaga para auxiliar contábil. Remuneração, R$2.041, mais vale transporte. Horário de segunda a sexta-feira, das 8 ao meio-dia e da 1h10 às 6 da tarde. Vaga para auxiliar de laboratório e indústria. 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Informou Clarice Luiza para o Desk FM Lages 106.9. 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
1: 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Ana Carolina Pelis. Você ouve a RFI. Estes são os destaques desta quarta-feira, 23 de setembro. A Aliança Escudo das Américas, liderada pelos Estados Unidos, propôs nesta terça-feira sanções coletivas contra 24 grupos do crime organizado que atuam na região, consideradas pelo grupo como uma ameaça imediata e compartilhada. A lista inclui as facções brasileiras PCC e o Comando Vermelho. A coalizão lançada pelo presidente americano Donald Trump em março reúne os países latino-americanos alinhados a Washington, como Argentina, Chile e El Salvador. O Brasil não faz parte do grupo. O presidente chinês Xi Jinping chega esta quarta-feira aos Estados Unidos para uma visita de Estado de 2 dias, que tem como momento central o encontro com Donald Trump na Casa Branca. Na pauta de reuniões estão alguns dos principais pontos de tensão entre as duas maiores economias do mundo: o comércio, a inteligência artificial, Taiwan e a guerra no Irã. Nesta quarta-feira, o Irã vai ocupar o centro do palco diplomático em Nova York, com o discurso de seu presidente, Massoud Pezeshkian, que já prometeu defender firmemente as posições de seu país na ONU, logo após o anúncio de Donald Trump sobre a retomada do diálogo com Teerã. A agência de notícias oficial iraniana, IRNA, confirmou que o Irã iniciou negociações com os Estados Unidos por meio de um mediador do Catar em Nova York e estabeleceu condições. Em outro encontro às margens da Assembleia Geral da ONU, a presidente da Venezuela, Delcy Rodríguez, se reuniu com o presidente Donald Trump pela primeira vez desde a prisão do ex-presidente Nicolás Maduro. Poucas horas depois, na noite de terça-feira, a líder da oposição na Venezuela, Maria Corina Machado, ganhadora do Prêmio Nobel da Paz de 2025 e atualmente exilada no Panamá, denunciou que foi impedida de retornar ao seu país. Ela acusa o governo de Delcy Rodríguez de bloquear sua volta. Israel reagiu aos comentários de Emmanuel Macron na ONU. O presidente francês criticou as ações israelenses na Cisjordânia e lamentou a situação humanitária em Gaza. O gabinete do primeiro-ministro israelense Benjamin Netanyahu disse que as declarações eram absurdas e grotescas. Netanyahu deve fazer um discurso perante o organismo internacional na quinta-feira. E às vésperas das eleições, os consulados brasileiros da Itália se preparam para receber quase 39 mil brasileiros. Rádio França Internacional, em parceria com a agência Rádio Web de Paris, Ana Carolina Pelis.
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11: 10 e 11.

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13: 10 e 22.

0: Agenda Cultural, o Desk FM Lages. Nesta sexta-feira, dia 25 de setembro, a boa música toma conta do mercado público de Lages. O músico Eduardo Lazari se apresenta ao vivo a partir das 20 horas, trazendo um show especial para embalar a noite. Além de curtir a apresentação, o público poderá aproveitar o melhor da gastronomia local. Um convite perfeito para unir família e amigos. E a programação continua no final de semana, no sábado, dia 26 de setembro, também às 20 horas, no palco do Mercado Público, que recebe o Trio Pegada. Prometendo muita animação, o grupo traz um repertório variado que mistura o melhor do rock e do sertanejo. Eu sou Carla Wolff, é um prazer estar com você aqui na 106.9, a sua rádio educativa. Fique com a gente e acompanhe tudo o que acontece na cultura e região.
1: O GAECO do Ministério Público de Santa Catarina deflagrou a Operação Entre Lobos 3 nesta quarta-feira para investigar supostos crimes de lavagem de dinheiro, falsidade ideológica, associação criminosa e obstrução de justiça. Um advogado denunciado por liderar uma organização criminosa foi preso em Chapecó, no oeste do estado, e encaminhado ao sistema prisional. A Universidade Federal de Santa Catarina e o Instituto Federal Catarinense encerram as inscrições para o Vestibular Unificado 2027 nesta quarta-feira. São ofertadas mais de 5.600 vagas para cursos gratuitos de graduação em 18 municípios catarinenses. A Feira Expo Inovação começa nesta quarta-feira no Expo Centro de Joinville, no norte de Santa Catarina. O evento apresenta 40 palestras sobre temas como tecnologia, inteligência artificial, inovação e marketing ao longo de 2 dias de programação.
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17: 10:36.

0: UDESC FM informa. Nesta quarta-feira, 23 de setembro, das 8 horas às 12 horas, a Secretaria de Obras e Infraestrutura estará em operação na Avenida Belisário Ramos, na região da Praça dos Motoristas. O trânsito de veículos será desviado pela Rua Caetano Vieira da Costa. A Diretran pede atenção aos motoristas e solicita que os condutores busquem rotas alternativas e respeitem a sinalização, informou Carla Wolff para o Desk FM Lages, 106.9, sua rádio educativa.
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7: A UDESC está com inscrições abertas para o vestibular de verão 2027. São mais de 900 vagas para cursos presenciais de graduação em 13 centros de ensino no estado. Todos os cursos são gratuitos. Na UDESC Lages, há 80 vagas para 4 cursos: agronomia, engenharia ambiental e sanitária, engenharia florestal e medicina veterinária. A prova presencial será realizada em 29 de novembro nas cidades de Balneário Camboriú, Caçador, Chapecó, Florianópolis, Ibirama, Joinville, Lages, Laguna e São Bento do Sul. As inscrições para o vestibular de verão 2027 seguem abertas até 8 de outubro em udesc.br/vestibular. A UDESC vai abrir vagas para transferência, reingresso e retorno com diploma nos cursos de graduação. O período para fazer a inscrição vai de 13 a 17 de outubro. Podem participar estudantes que desejam retornar à universidade, mudar de curso ou ingressar por transferência, além de quem já possui diploma de graduação. Em Lages, há vagas para agronomia, engenharia ambiental e sanitária e engenharia florestal. O edital completo com todas as vagas e orientações está disponível no site udesc.br/transferência externa. Tatiane Rosa para o Giro de Notícias UDESC.
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9: Onze e quatro.

0: Udesc FM informa. O CAVE Udesc Lages lançou o projeto CAVE Seguro, uma iniciativa permanente voltada para estudantes, professores e servidores com o objetivo de prevenir e combater a violência de gênero no ambiente universitário. A programação conta com rodas de conversa e disponibilização de guias e cartilhas informativas para promover o diálogo, a conscientização e o fortalecimento de uma cultura institucional de proteção e respeito. A primeira roda de conversa acontece no dia 23 de setembro, às 11h30, no Salão de Atos, abordando o tema Violências de Gênero contra as Mulheres, Prevenção e Enfrentamento, com a palestrante e professora doutora Marelle Eliane. Além desse encontro inicial, outras duas rodas de conversa já estão confirmadas para o dia 7 e 21 de outubro, com temas específicos que serão definidos em breve. Paralelamente com as rodas de conversa, este ano a universidade realizará o treinamento sobre o protocolo Não é Não, em parceria com a Prefeitura de Lages. A capacitação será direcionada aos servidores que mantêm contato frequente com os alunos, preparando-os para identificar situações de violência, realizar o acolhimento adequado e encaminhar os casos corretamente. Informou Carla Wolff para o Desk FM Lages, 106.9, sua rádio educativa.
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9: 11:18. 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

0: O Desk FM informa. A Justiça Eleitoral reformulou a página Fato ou Boato para reforçar o combate às notícias falsas nas eleições 2026. A plataforma gratuita reúne checagens de 10 agências de notícias e desmente conteúdos enganosos que circulam na internet. Para consultar as informações, basta acessar o site justiçaeleitoral.jus.br/fato ou boato. justiçaeleitoral.jus.br/fato ou boato. E usar os filtros de pesquisa. O TSE reforça a importância de conferir a fonte, ler a reportagem completa e verificar os fatos antes de compartilhar qualquer conteúdo nas redes sociais. Informou Carla Wolff para o Desk FM Lages, 106.9, a sua rádio educativa.
1: A Polícia Federal informou, né?

0: nesta quarta-feira uma apreensão de R$500 mil em espécie em posse de um candidato às eleições em Santa Catarina. O inquérito foi instaurado para investigação. Segundo a PF, ainda não há conclusão sobre prática de crime no caso registrado em Florianópolis. O Departamento Nacional de Infraestrutura de Transportes informa a interdição da Serra da Rocinha nesta quarta-feira na rodovia federal BR-285 em Timbé do Sul, no extremo sul de Santa Catarina. O fechamento é feito por segurança após identificação de deslizamentos e quedas de barreira. A reabertura será informada pelos canais oficiais do DENIT. A Defesa Civil Estadual alerta para mar agitado e ressaca nesta quarta-feira na costa de Santa Catarina. Rajadas de vento sul-sudeste de até 70 km por hora favorecem ondas com picos de 3 metros em alto mar. O risco é moderado para a navegação.
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11: Onze e trinta e cinco.

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3: 11:46.

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8: Meio-dia e 27.
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9: 12:39.
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9: Meio-dia e 51.
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8: 1:03.
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10: 1:20.
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Interrompemos a programação para uma notícia importante. 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
7: 1:35.

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4: 1:46.
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1: Duas e três. 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

0: Olá, boa tarde. Este é o Acaerte Agora. Previsão do tempo para a sequência desta quarta-feira em Santa Catarina com a meteorologista da Acaerte, Daniele Lima.
1: Olá, essa quarta-feira segue com predomínio de sol do extremo oeste aos planaltos. Já entre o litoral e o Vale do Itajaí, o céu tem maior presença de nuvens, com chance de chuvisco isolado no litoral norte e aberturas de sol no sul. O vento de quadrante sul perde força e vira gradualmente para o quadrante leste a nordeste. Amanhã, quinta-feira, essa nebulosidade se dissipa ao longo do dia e o sol ganha força, fazendo as temperaturas subirem. As mínimas ficam entre 8 e 14 graus, chegando perto dos 4 graus na serra, enquanto as máximas passam dos 20 graus na maior parte do estado. A tendência para os próximos dias é de tempo firme e temperaturas em elevação. Então aproveite o friozinho de hoje e tenha uma ótima tarde. Até a próxima.
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13: 2:18. 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
12: Duas e 32.

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7: 2:45.

0: 10 que FM Lages informa. A Conecta Talentos divulga novas oportunidades de emprego para Lages e região. As vagas dessa semana são para motorista de carreta, remuneração, salário fixo de R$2.470, mais diário de R$75,90 por dia rodado. Prêmio de assiduidade R$131,25 e variável de até R$1.500 por mês. Também oferece Unimed, seguro de vida, plano odontológico, cesta básica e vale combustível ou transporte. Horário, escala de viagens. Vaga para almoxarife. Remuneração, salário inicial de R$1.910, mais vale refeição de R$20 por dia. Horário de segunda a sexta-feira, das 8 ao meio-dia e da 1h30 às 6 da tarde. Aos sábados, das 8h30 ao meio-dia. Vaga para consultor comercial CDL Lages. Remuneração, R$3.000, mais premiação por vendas. Horário de segunda a sexta-feira, em horário comercial. Vaga para auxiliar contábil. Remuneração, R$2.041, mais vale transporte. Horário de segunda a sexta-feira, das 8 ao meio-dia e da 1h10 às 6 da tarde. Vaga para auxiliar de laboratório indústria. Remuneração, R$2.800, mais R$750 de vale alimentação, R$340 de vale combustível. Horário de segunda a sexta-feira, das 8 ao meio-dia e das 2 às 6 da tarde. Vaga para SDR pré-vendas. Remuneração a combinar mais comissão. Horário de segunda a sexta-feira. Vaga para empregada doméstica. Remuneração R$2.100 mais vale transporte. Horário de segunda a sexta-feira, das 8 da manhã às 6 da tarde. Vaga para operador de empilhadeira. Remuneração R$2.120 mais R$250 de vale alimentação e 30% de adicional de periculosidade. Horário de segunda a sexta-feira, das 8 da manhã às 6 da tarde e aos sábados até meio-dia. Vaga para vendedor. Remuneração R$2.070 mais R$200 de ajuda de custo e comissão sobre as vendas. Horário de segunda a sexta-feira, das 9 da manhã às 7 da noite, com intervalo para almoço, e aos sábados, das 9 da manhã às 5 da tarde, com folga em um sábado do mês. Vaga para estoquista. Remuneração R$2.070, mais plano de saúde e bonificações conforme as metas da loja. Horário de segunda a sexta-feira, das 8 da manhã às 6 da tarde e aos sábados, das 8 ao meio-dia. Vaga para contador sênior. Remuneração a partir de R$6.000 no regime CLT ou a partir de R$9.000 no regime PJ. Horário de segunda a sexta-feira, das 8 ao meio-dia e da 1h30 às 6h18 da tarde. Vaga para analista financeiro. Remuneração R$3.200 mais benefícios. Horário de segunda a sexta-feira, das 8 da manhã às 6 da tarde, com intervalo para almoço. Vaga para caixa. Remuneração R$2.200 mais plano de saúde e quebra de caixa. Horário de segunda a sexta-feira, das 8 ao meio-dia e da 1h30 às 6h30 da tarde. Aos sábados, das 8 ao meio-dia. Vaga para auxiliar de produção eletrônica. Remuneração R$2.210, passando para R$2.365 após o período de experiência, mais R$350 de vale alimentação. Horário de segunda a sexta-feira, das 8 ao meio-dia e da 1h30 às 6h18 da tarde. Vaga para secretária executiva. Remuneração R$2.650, mais R$425 de vale alimentação, plano de saúde e bolsa de estudos na área, com ajuda de custo de R$150. Horário de segunda a sexta-feira, das 8 ao meio-dia e da 1h30 às 6h18 da tarde. Aos sábados, das 8 ao meio-dia. E para você, nosso ouvinte, que ficou interessado em alguma oportunidade e quer saber mais informações, envie seu currículo com o nome da vaga pelo site vagas.conectatalentos.com/vaga/lista/início. vagas.conectatalentos.com/vaga/lista/início. Informou Clarice Luiza para o Desk FM Laje 106.9, a sua rádio educativa.
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0: Udesc FM informa. O CAVE Udesc Lages lançou o projeto CAVE Seguro, uma iniciativa permanente voltada para estudantes, professores e servidores com o objetivo de prevenir e combater a violência de gênero no ambiente universitário. A programação conta com rodas de conversa e disponibilização de guias e cartilhas informativas para promover o diálogo, a conscientização e o fortalecimento de uma cultura institucional de proteção e respeito. A primeira roda de conversa acontece no dia 23 de setembro, às 11h30, no Salão de Atos, abordando o tema Violências de Gênero contra as Mulheres, Prevenção e Enfrentamento, com a palestrante e professora doutora Marelle Eliane. Além desse encontro inicial, outras duas rodas de conversa já estão confirmadas para o dia 7 e 21 de outubro, com temas específicos que serão definidos em breve. Paralelamente com as rodas de conversa, este ano a universidade realizará o treinamento sobre o protocolo Não é Não, em parceria com a Prefeitura de Lages. A capacitação será direcionada aos servidores que mantêm contato frequente com os alunos, preparando-os para identificar situações de violência, realizar o acolhimento adequado e encaminhar os casos corretamente. Informou Carla Wolff para o Desk FM Lages, 106.9, sua rádio educativa.
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6: A UDESC está com inscrições abertas para o vestibular de verão 2027. São mais de 900 vagas para cursos presenciais de graduação em 13 centros de ensino no estado. Todos os cursos são gratuitos. Na UDESC Lages, há 80 vagas para 4 cursos: Agronomia, Engenharia Ambiental e Sanitária, Engenharia Florestal e Medicina Veterinária. A prova presencial será realizada em 29 de novembro nas cidades de Balneário Camboriú, Caçador, Chapecó, Florianópolis, Ibirama, Joinville, Lages, Laguna e São Bento do Sul. As inscrições para o vestibular de verão 2027 seguem abertas até 8 de outubro em udesc.br/vestibular. A UDESC vai abrir vagas para transferência, reingresso e retorno com diploma nos cursos de graduação. O período para fazer a inscrição vai de 13 a 17 de outubro. Podem participar estudantes que desejam retornar à universidade, mudar de curso ou ingressar por transferência, além de quem já possui diploma de graduação. Em Lages, há vagas para agronomia, engenharia ambiental e sanitária e engenharia florestal. O edital completo com todas as vagas e orientações está disponível no site udesc.br/transferência externa. Tatiane Rosa para o Giro de Notícias
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1: 3:16.

0: Agenda Cultural, o Desk FM Lages. Nesta sexta-feira, dia 25 de setembro, a boa música toma conta do mercado público de Lages. O músico Eduardo Lazari se apresenta ao vivo a partir das 20 horas, trazendo um show especial para embalar a noite. Além de curtir a apresentação, o público poderá aproveitar o melhor da gastronomia local. Um convite perfeito para unir família e amigos. E a programação continua no final de semana, no sábado, dia 26 de setembro. Também às 20 horas, no palco do Mercado Público, que recebe o Trio Pegada. Prometendo muita animação, o grupo traz um repertório variado que mistura o melhor do rock e do sertanejo. Eu sou Carla Wolff, é um prazer estar com você aqui na 106.9, a sua rádio educativa. Fique com a gente e acompanhe tudo o que acontece na cultura e região.
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3: 3:30. 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
5: Três e quarenta e quatro.

0: UDESC FM Lages informa. A Universidade do Estado de Santa Catarina realiza, na próxima terça-feira, dia 29 de setembro, uma campanha institucional de incentivo à proteção da propriedade intelectual. A atividade será promovida pelo Centro de Ciências Agroveterinárias, o CAV, de Lages, no Salão de Atos Professor Paulo Londero, SPERP. A programação começa às 1:30 da tarde com a palestra voltada a toda a comunidade acadêmica sobre formas de proteção intelectual, como patentes, marcas e cultivares. A partir das 3:30, o evento aborda parcerias e captação de recursos, com foco em docentes e técnicos envolvidos em projetos de pesquisa e inovação. As inscrições são gratuitas e devem ser feitas até segunda-feira, dia 28 de setembro, por meio dos formulários online disponibilizados pela universidade. Informou Juliana Purrari para o Desk FM Lages 106.9, a sua rádio educativa.
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10: 3:57.

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0: IF Milages informa. O Tribunal Regional Eleitoral de Santa Catarina iniciou os trabalhos de preparação das urnas eletrônicas para as eleições 2026. Em Lages, o processo abrange quase 600 equipamentos divididos entre as três zonas eleitorais do município. A etapa pública inclui a instalação dos sistemas oficiais, a inserção dos dados de candidatos e eleitores, além do autoteste do hardware e da lacração de cada urna. As audiências são abertas à população e acompanhadas por órgãos de fiscalização. O trabalho de configuração das urnas em todo o estado segue até o dia 28 de setembro, garantindo prontidão do sistema para o dia do pleito, informou Juliana Purralli para o Desk FM Lages 106.9, a sua rádio educativa.
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6: 4:23. 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

0: 10, que FM Lages informa. A primavera começou nesta terça-feira, dia 22, e deve ser marcada pelo aumento das chuvas e dos temporais em Santa Catarina. Segundo a Defesa Civil, a estação terá influência do fenômeno El Niño, que favorece períodos de chuva mais frequentes no estado. As temperaturas também começam a subir, principalmente durante as tardes, enquanto as noites e madrugadas ainda podem ser frias. A diferença de temperatura ao longo do dia também favorece a ocorrência de temporais, com ventos fortes e possibilidade de tornados. A meteorologista da Defesa Civil de Santa Catarina, Francine Sacco, explica as principais características da primavera no estado.
1: Nessa época do ano, aqui em Santa Catarina, a chuva passa a ocorrer de forma mais isolada e também associada a temporais. Por isso que aumenta a frequência de ocorrência de granizo no nosso estado. Nessa época do ano, os ventos também ficam intensificados em função do contraste térmico. As tardes vão ficando mais quentes e a gente ainda tem aí algumas massas de ar frio que vão avançar pela região sul do Brasil. Nesse ano de 2026, em especial, a primavera será sob influência do fenômeno El Niño, que aqui para o nosso estado acaba favorecendo eventos de chuva mais intensa e volumosa e também contribuindo para que tenhamos aí noites e madrugadas menos frias ou então mais quentes. Assim, se torna ainda mais importante acompanhar as atualizações das previsões do tempo, avisos e alertas nos sites oficiais da Defesa Civil.
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8: Quatro e quarenta.

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2: Lei determina prazo de 5 anos para faltas disciplinares em cartórios.
3: A nova lei é derivada de um projeto aprovado pelo Senado com relatoria da senadora doutora Eudócia, do PSDB de Alagoas.
2: Brasil ganha semana para estimular empresa júnior. Eu sou Davi Warshavsky e este é o Boletim.leg. Faltas disciplinares de titulares de cartório passam a ter prazo de 5 anos para prescrever. Aprovada pelo Senado, a nova lei já está valendo. Repórter Márcio Maturana.
3: Notários e registradores agora têm prazo de 5 anos para responder por faltas disciplinares. A nova lei é derivada de um projeto aprovado pelo Senado com relatoria da senadora doutora Eudócia, do PSDB de Alagoas.
4: Apesar da lei dos cartórios disciplinar, as infrações disciplinares e as penalidades aplicadas aos notários e os oficiais de registro, o diploma legal não dispõe sobre os respectivos prazos prescricionais, nem sobre o seu termo inicial. Essa prática tem provocado contestações e insegurança jurídica.
3: O prazo de 5 anos deve ser contado a partir da ocorrência da infração, exceto no caso das infrações permanentes, que se prolongam no tempo. Nesse caso, o prazo não começa a contar enquanto a conduta irregular continuar.
2: 45 jovens do programa Aprendiz do Futuro, de Luziânia, em Goiás, conheceram o Congresso Nacional. A visita aconteceu ao mesmo tempo em que o Senado analisa o Estatuto do Aprendiz, proposta que reorganiza as regras da aprendizagem profissional no país. Repórter Henrique Nascimento.
5: Eles visitaram o Congresso Nacional e acompanharam de perto espaços que até então muitos conheciam apenas pela televisão ou pela internet. Para o instrutor Gabriel Fonseca, a experiência aproxima os jovens da cidadania e das decisões que fazem parte da vida deles.
6: A visita ao Congresso Nacional, ela possibilitou que os jovens compreendessem na prática que esses espaços fazem parte da vida deles e da construção da nossa sociedade.
5: No Senado, a aprendizagem profissional também está em debate. A Comissão de Assuntos Sociais aprovou o Estatuto do Aprendiz, que reorganiza as regras para contratação e formação de adolescentes e jovens de até 24 anos. O texto mantém cotas entre 5% e 15% e dá prioridade a jovens em situação de vulnerabilidade. O projeto ainda vai ser votado pelo plenário do Senado.
2: A Semana Nacional da Empresa Júnior vai acontecer todos os anos, na semana que incluir 6 de abril, a partir de 2027. A nova lei prevê palestras, debates e seminários para divulgar o trabalho dos estudantes e estimular parcerias. A proposta foi sugerida pelo senador Jaime Campos, do União de Mato Grosso.
7: O nosso país pode ser considerado a maior potência mundial no movimento empresarial júnior, com 76% de todas as empresas no mundo desse segmento.
2: O corpo do jornalista e escritor Zuenir Ventura está sendo velado nesta quarta-feira na Academia Brasileira de Letras, no centro do Rio de Janeiro. Ele morreu aos 95 anos em decorrência de complicações de uma pneumonia. Repórter Rodrigo Rezende.
8: O jornalista Zuenir Ventura trabalhou em grandes meios de comunicação, como as revistas O Cruzeiro e Veja, e no Jornal do Brasil. Escreveu diversos livros, com destaque para 1968, o ano que não terminou, e Chico Mendes, Crime e Castigo. Sempre atento às mudanças, Zuenir, que era integrante da Academia Brasileira de Letras, acompanhava de perto o avanço da internet e sua influência na comunicação. Em um seminário da ABL de 2015, Zuenir fez uma relação entre os movimentos de 2013 e as marchas de 1968.
9: E no Brasil, também em 1968, quando apenas sonhava, né, com a internet, já tinha havido a passeata dos 100 mil. Antes, né, da passeata de junho de 2013.
8: Zuenir Ventura chegou a ser preso por 3 meses durante a ditadura militar, em 1968.
2: Outras notícias estão disponíveis em senado.leg.br/rádio.
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15: 4:59.
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3: 5:30.

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1: 5:41.
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3: Seis horas. 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
1: 6:18.
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5: 6:33.
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4: Seis e 52.

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1: A lei que aumenta a pena para furto e roubo de combustíveis.
2: Norma também endurece a punição para quem compra, transporta ou vende combustível de origem criminosa.
1: E tem início a operação carga pesada com foco em aumentos abusivos. Luana Karen.
2: Agência Nacional do Petróleo já aplicou mais de 200 milhões de reais em multa a distribuidoras por cobrança abusiva. E o Brasil ultrapassou os 30 milhões de empregadores e trabalhadores por conta de empregados e trabalhadores por conta própria em 2025.
1: O índice passou de 24% em 2012 para 35% segundo o IBGE. Gabriela Noronha.
3: A região sul liderou a formalização e atingiu índice de 47% em 2025, seguida pelo centro-oeste e pelo sudeste.
2: Transporte aéreo.
1: Mais de 88 milhões de passageiros viajaram em voos domésticos e internacionais de janeiro a agosto.
2: Número é 4,7% superior ao registrado no mesmo período do ano passado.
1: E novas regras ampliam os direitos à informação dos passageiros. Thaís de Araújo.
4: O consumidor deverá ser informado já na compra da passagem de que o voo pode sofrer alterações por condições meteorológicas, requisitos de segurança ou outros fatores.
2: Hoje, na apresentação da Voz do Brasil, eu, Mariana Jungmann e Luciano Seixas.
1: E acompanhe a gente ao vivo, acesse radioglob.ebc.com.br ou o canal Gov na sua TV aberta.
2: Foi sancionada a lei que aumenta penas para furto e roubo de combustíveis.
1: Além de endurecer penas contra ilícitos já existentes, o dispositivo também tipifica novos crimes.
2: Para saber os detalhes, nós conversamos agora ao vivo com a repórter Luana Karen, que apurou tudo. Boa noite, Luana.
5: Boa noite, Mariana, Luciano. Boa noite também aos ouvintes da Voz do Brasil. A nova lei alcança crimes cometidos desde os locais de produção e armazenamento até o transporte de combustível furtado ou roubado, incluindo o transporte por dutos, terminais e veículos de qualquer espécie. A norma cria pena específica de reclusão de 4 a 10 anos e multa para o furto de petróleo e derivados, gás natural, álcool etílico hidratado, biocombustíveis e óleos lubrificantes.
1: E de acordo com esse novo dispositivo, a venda de combustível proveniente de crime é considerada crime também, né, Luana?
5: É isso aí, Luciano. Quando o agente tiver conhecimento da origem criminosa do insumo, a pena pode chegar a 8 anos de reclusão e multa. A norma também prevê a interdição do estabelecimento, a alienação antecipada de bens apreendidos e, após a condenação, a perda do cargo, função ou emprego público. O secretário nacional de segurança pública, Chico Lucas, explica que a nova legislação, além de penalizar um crime contra a ordem econômica, combate um problema que pode até afetar a saúde pública.
6: Quando nós aumentamos uma pena como essa, a gente está enfrentando sobre todos os eixos, né? Esses combustíveis que eram furtados ou roubados, a comercialização deles, por vezes, era feita de maneira fracionada em lugares com pouca segurança. Isso trazia um risco para a vizinhança e também um risco ambiental, né? Porque combustível pode pegar fogo, destruir uma casa, uma comunidade. Então, esse aspecto também tem que ser levado em consideração no que diz respeito ao aumento da pena.
2: Agora, Luana, essa semana também a Secretaria Nacional do Consumidor se reuniu com 140 representantes, né, de PROCONs para alinhar uma ação de fiscalização do mercado de combustíveis. Como é que vai funcionar esse trabalho?
5: Olha, Mariana, o encontro marcou o início da operação Carga Pesada de âmbito nacional, que tem como foco a apuração de possíveis aumentos abusivos na comercialização de combustíveis líquidos. Os PROCONs poderão compartilhar informações, documentos e resultados das fiscalizações, além de organizar ações conjuntas. A reunião foi convocada após a Agência Nacional de Petróleo, Gás Natural e Biocombustíveis ter recebido cerca de 330 denúncias relacionadas a aumentos abusivos de preços. De acordo com o secretário nacional do consumidor, Ricardo Morishita, já foram instaurados 70 processos administrativos contra postos de combustíveis. Morishita explica que o problema está no aumento da margem de lucro desses estabelecimentos.
7: Qual é o problema? É num momento de guerra em que o governo tem programas de subvenção, quer dizer, ele faz pagamento direto para auxiliar a compra desse combustível. Tem a desoneração de impostos, ou seja, a sociedade brasileira contribui com esse processo e absolutamente num momento tão delicado do cenário global, com aumento do preço do petróleo, não é o momento para o aumento da margem de lucro desses postos. E isso configura uma prática abusiva prevista no Código de Defesa do Consumidor.
5: Os estabelecimentos têm 20 dias para apresentar defesa e os processos seguirão os procedimentos administrativos previstos na legislação.
8: Luana, você mencionou agora há pouco sobre denúncias recebidas pela ANP. Como é que está sendo a atuação da agência?
5: Luciano, a ANP tem aplicado multas a essas distribuidoras que já superam os 200 milhões de reais. As penalidades resultam de decisões em primeira instância e as empresas ainda podem recorrer. Em algum dos casos julgados, a agência apurou que as margens brutas das distribuidoras aumentaram mais de 1.350%.
9: Nossa, e tem algo que os consumidores possam fazer, Luana, para ajudar nesse controle do aumento abusivo do preço dos combustíveis?
5: Com certeza, Mariana. Além de registrar a queixa aos PROCONs estaduais e municipais, o contato sobre possíveis irregularidades no mercado de combustíveis pode ser feito diretamente com a ANP, tanto pelos canais digitais da agência quanto por telefone. O número é 0800-970-0267. Luciane Mariana.
8: Obrigado, Luana Karen, pelas informações ao vivo aqui na Voz do Brasil.
9: Aumentou o número de brasileiros com CNPJ, o Cadastro Nacional de Pessoas Jurídicas.
8: Segundo o IBGE, esse percentual aumentou 11% de 2012 a 2025, alcançando 35%.
9: E as mulheres estão buscando mais a formalização para tocar seus negócios.
10: O aumento na formalização entre as pessoas que trabalham por conta própria foi apontado pelo IBGE em dados divulgados nesta quarta-feira. Em 2025, o contingente de empregadores e trabalhadores por conta própria no Brasil somou quase 31 milhões de pessoas. O percentual de formalização com CNPJ, o Cadastro Nacional da Pessoa Jurídica, chegou a 35%, frente a 24% em 2012. De acordo com o analista do IBGE, William Kratochwil, a formalização está associada ao nível de escolaridade.
11: Percebe-se claramente um aumento da formalização juntamente com o aumento da escolaridade desses trabalhadores. Por exemplo, os trabalhadores com ensino superior que trabalham por conta própria, mais da metade deles tem o seu registro no Cadastro Nacional de Pessoa Jurídica. Ao passo que quando observamos os empregadores, ou seja, aqueles que têm um trabalho com uma empresa mais robusta, eles possuem um nível de formalização muito superior já para aqueles com um nível de instrução mais baixo.
10: Ainda segundo os dados do IBGE, as mulheres têm índice de formalização maior, com cerca de 37% para elas, contra pouco mais de 34% dos homens. A Roseli Ferreira, que é microempreendedora individual, faz parte desta estatística. Ela trabalha na produção de biojoias sustentáveis em Brasília e fala sobre os benefícios da formalização.
12: Né, muitas pessoas acham que é só gasto, não. Há benefícios, muito benefícios, né? Em ser um MEI, né? Em relação a você tá precisando de um empréstimo, você pode contar para várias portas, várias.
10: O regime de MEI, microempreendedor individual, permite que trabalhadores autônomos tenham um registro de CNPJ, emitam notas fiscais e assegurem direitos previdenciários, como aposentadoria, auxílio-doença e licença-maternidade. A contrapartida é o pagamento de uma guia mensal unificada de tributos. O presidente do SEBRAE, Rodrigo Soares, diz que a formalização aumenta os lucros de quem empreende.
13: Ele tem a possibilidade de que triplicar o seu faturamento. Por quê? Porque primeiro ele vai ter acesso ao crédito e possibilidade de escalar e ampliar as suas vendas, o seu pequeno negócio. Segundo, abre-se para ele a possibilidade também de vender para grandes empresas, para outras empresas, porque elas exigem a nota fiscal.
10: A região sul liderou a formalização e atingiu índice de 47% em 2025, seguida pelo centro-oeste e pelo sudeste. Reportagem Gabriela Noronha.
8: O transporte aéreo brasileiro registra crescimento nos primeiros 8 meses do ano.
14: De janeiro a agosto, quase 89 milhões de passageiros voaram dentro e fora do país, uma alta de 4,7% em relação ao mesmo período do ano passado.
15: De janeiro a agosto deste ano, 88 milhões e 600 mil passageiros foram transportados em voos domésticos e internacionais. As viagens por dentro do país, ou seja, o mercado doméstico, concentrou parte dessa movimentação, com 68 milhões de pessoas. Só em agosto foram 11 milhões e meio de passageiros, sendo 8 milhões e 900 mil em voos internos. O ministro de Portos e Aeroportos, Tomé Franca, detalha o que significam esses números.
16: E o que esses números mostram pra gente? Que a aviação brasileira está crescendo, que mais gente está viajando de avião e, claro, que precisamos continuar investindo para que esta curva de crescimento continue avançando nos próximos anos.
15: O transporte de cargas acompanhou o ritmo de expansão do setor. Em agosto, foram transportadas 121 mil e 500 toneladas de mercadorias. De janeiro a agosto, o transporte aéreo acumulou 922 mil e 500 toneladas de cargas. Os dados fazem parte do relatório de demanda da oferta da Agência Nacional de Aviação Civil, ANAC, divulgado todo mês. O levantamento reúne informações sobre a movimentação de passageiros e cargas e sobre a demanda e a oferta dos mercados domésticos e internacional. Reportagem Cleide Lopes.
8: E quem vai viajar de avião nos próximos meses precisa ficar atento às novas regras para casos de atraso, cancelamento ou interrupção de voos.
14: A ANAC, Agência Nacional de Aviação Civil, atualizou as informações que as companhias aéreas devem fornecer aos passageiros.
17: A Agência Nacional de Aviação Civil atualizou as regras para transporte aéreo de passageiros. Com a mudança, o consumidor deverá ser informado já na compra da passagem de que o voo pode sofrer alterações por condições meteorológicas, requisitos de segurança ou outros fatores. Em caso de imprevisto, a empresa deverá comunicar o passageiro por canais digitais, informar a previsão de partida, as opções de reacomodação e como acessar a assistência material. Os direitos à alimentação, hospedagem e transporte continuam valendo. Depois de 2 horas de espera, a companhia deve oferecer alimentação. Se a espera ultrapassar 4 horas e houver necessidade de pernoite, também devem ser oferecidos hospedagem e transporte de ida e volta. Em situações excepcionais, quando a empresa não conseguir fornecer diretamente a assistência, o passageiro poderá ter despesas necessárias e razoáveis reembolsadas, mediante comprovação dos gastos. O pagamento deve ser feito em até 7 dias. As novas regras passam a valer em até 30 dias e, em caso de problema, o passageiro deve procurar primeiro a companhia aérea. Se não resolver, pode registrar reclamação na plataforma ANAC Passageiro, no endereço gov.br/ANAC. Com locução de Thaís de Araújo, reportagem Pablo Mundim.
8: A publicidade em ambiente digital ganha novas regras para proteger o consumidor de conteúdos publicitários enganosos, abusivos ou fraudulentos.
14: É o que prevê portaria publicada hoje pelo Ministério da Justiça e Segurança Pública, em conjunto com a Secretaria de Comunicação Social da Presidência da República.
8: A portaria estabelece regras para anúncios impulsionados, ou seja, aqueles que são patrocinados e veiculados por redes sociais e outras plataformas que hospedem conteúdo de terceiros.
14: Na prática, as plataformas com mais de 1
9: 1 milhão de usuários ativos serão obrigadas a manter um repositório público para que a população consiga pesquisar quem pagou pelo anúncio, quanto foi gasto, o público-alvo, o número estimado de destinatários alcançados e outras informações.
8: E os provedores deverão manter essas informações por pelo menos 1 ano após a veiculação.
9: De mulheres pode começar de um jeito que parece inofensivo, uma promessa de emprego, de uma vida melhor ou até de ajuda financeira.
8: Por isso, é importante ficar de olho e desconfiar de situações suspeitas.
9: Hoje, 23 de setembro, é o Dia Internacional contra a Exploração Sexual e o Tráfico de Mulheres e Crianças. Data para reforçar a prevenção e lembrar que qualquer pessoa pode ajudar denunciando.
18: O tráfico humano é um crime que viola os direitos humanos e afeta a dignidade das pessoas, atingindo de forma desproporcional mulheres e meninas, em especial para fins de exploração sexual e trabalho análogo à escravidão. Esse crime tem se tornado uma ameaça global, já que as redes criminosas estão cada vez mais sofisticadas com o uso da internet e ferramentas tecnológicas, estruturas que ultrapassam fronteiras, como explica Anitta Cunha Monteiro, coordenadora geral de prevenção à violência contra as mulheres do Ministério das Mulheres.
19: Quando chegam naquela situação de total vulnerabilidade, não conseguem sair facilmente por nem perceber que de fato estão numa situação que é considerada crime.
18: No último ano, a Unidade Nacional de Enfrentamento do Tráfico Internacional de Pessoas e do Contrabando de Imigrantes atuou em mais de 1.100 processos judiciais. 216 pessoas foram denunciadas à justiça. Desse total, 79 pessoas respondem por tráfico internacional de seres humanos em casos que envolvem quase 300 vítimas identificadas. A coordenadora geral de enfrentamento ao tráfico de pessoas e contrabando de imigrantes do Ministério da Justiça e Segurança Pública, Marina Bernardes, faz um alerta para que as pessoas não sejam vítimas.
20: A principal ferramenta é informação. É receber uma proposta que parece muito boa para ser verdade, que você não tem muita informação ali das condições de trabalho, ou que oferecem pagar tudo, as passagens, hospedagem, buscar, checar as fontes, desconfiar se essas promessas vêm, principalmente por redes sociais, que hoje é o principal meio, né?
18: O dia 23 de setembro foi instituído pela Organização das Nações Unidas como o Dia Internacional contra a Exploração Sexual e o Tráfico de Mulheres e Crianças. A porta de entrada para denunciar o crime são os disques 100 e 180. Com locução de Edinaldo Júnior, reportagem Cleide Lopes.
8: Vítimas de violência passam a contar com um protocolo integrado de atendimento entre as áreas de segurança pública e saúde.
9: A medida, sancionada hoje, vale para mulheres, crianças, adolescentes e pessoas em situação de vulnerabilidade.
8: Pela nova lei, o primeiro atendimento deve ser feito por um profissional de segurança pública, que deve garantir o encaminhamento imediato da vítima para uma unidade pública de saúde e o registro da ocorrência.
9: Os profissionais de saúde e segurança deverão receber treinamento específico e periódico para oferecer um atendimento que evite a chamada revitimização, ou seja, que a pessoa tenha que passar novamente por situações de sofrimento ao relatar o que aconteceu.
8: O protocolo prevê ainda atendimento médico imediato e informações à vítima sobre direitos e acesso a serviços especializados.
9: Muita gente, a Libras, língua brasileira de sinais, é a principal forma de se comunicar, estudar, trabalhar e ter acesso a serviços e direitos.
8: Por isso, garantir o uso da Libras também é garantir inclusão e autonomia para as pessoas surdas.
9: Atualmente, existem mais de 300 línguas de sinais em todo o mundo, utilizadas por cerca de 70 milhões de pessoas.
8: Hoje é o Dia Internacional das Línguas de Sinais, uma data que reforça a importância de uma comunicação que seja acessível a todos.
21: Você que está acompanhando a Voz do Brasil está entendendo tudo o que eu falo porque compartilhamos o mesmo idioma. Agora imagine uma comunidade inteira que se comunica com a mesma riqueza de detalhes, sentimentos e agilidade, mas usando o olhar, as mãos e as expressões do rosto em vez da voz. Isso é a Libras, a língua brasileira de sinais. Ela é reconhecida por lei e tem uma gramática própria, com regras de frases e estruturas tão complexas quanto o português. Mas você sabe sabia que nem sempre esse tipo de linguagem foi aceita? Quem explica é Neide Lins, que trabalha como intérprete da língua brasileira de sinais aqui na empresa Brasil de Comunicação.
0: Os surdos, eles foram durante muitos anos obrigados a oralizar, que é a falar mesmo sem estar escutando, né? Inclusive teve o Congresso de Milão em 1880, onde alguns estudiosos se reuniram para discutir a língua de sinais, e nesse congresso foi definido que a sinalização não deveria ser feita, deveria ser feita a oralização. E foi um retrocesso muito grande, né, para a comunidade surda, onde ela foi proibida de sinalizar. Inclusive, em vários casos, era utilizado, inclusive, amarrar as mãos dos surdos para que eles não sinalizassem durante o ensino.
21: Atualmente, existe a Política Nacional de Educação Bilíngue de Surdos, que busca promover a qualificação das redes de ensino em todo o país. O objetivo é garantir o direito de todos, como disse Marisa Dias Lima, coordenadora geral bilíngue da Educação Básica e Educação Superior no Ministério da Educação. Como ela é surda, vamos ouvi-la pela voz da intérprete Luciane Bresciani.
3: Essa política tem como objetivo qualificar e assegurar a oferta e também da educação bilíngue de surdos, garantindo o acesso à educação, pensando também a permanência dos indivíduos numa educação de qualidade.
21: Segundo o Censo Escolar de 2024, há cerca de 60 mil matrículas de surdos na educação básica no país. Eles podem estudar em colégios bilíngues ou inclusivos. Nos bilíngues, os estudantes aprendem Libras como a língua principal. Já nas escolas inclusivas, o professor dá a aula e o intérprete faz a interpretação para o aluno surdo. Foi em uma unidade como essa que Alexandre Mastroianni estudou. Apesar das dificuldades, ele conta que a experiência foi interessante para ter contato com outros alunos. Vamos ouvir a entrevista de Alexandre na voz do repórter Edinaldo Júnior.
22: Lá dentro da escola pública tinham intérpretes e eu percebi que às vezes era complicado, mas era muito bom ter intérprete, era positivo. Mas o problema principal para mim era o professor, porque o professor não dava muita atenção para os alunos com deficiência de forma geral. O professor era direto na fala, fala o tempo todo. Então, quem é ouvinte consegue, e às vezes o tradutor não conseguia acompanhar tudo.
21: A Política Nacional de Educação Bilíngue de Surdos prevê também ações de formação inicial e continuada para profissionais da educação, em articulação com as instituições federais de ensino e colaboração entre os entes federados. Reportagem Márcia Fernandes.
23: Em 2026, o Disque 100 registrou mais de 12 mil violações de direitos humanos contra pessoas com deficiência auditiva e surdez.
8: O Disque 100 oferece atendimento em Libras por videochamada.
23: E para facilitar a perícia médica, o INSS vai garantir a presença de intérpretes de Libras, a língua brasileira de sinais, para pessoas com deficiência auditiva que precisarem desse apoio.
24: Pessoas com deficiência que precisam passar por perícia médica do INSS agora têm direito à participação de intérpretes de língua brasileira de sinais, a Libras, quando esse recurso for necessário para garantir a comunicação. A medida está prevista em portaria do Ministério da Previdência Social, publicada nesta quarta-feira, dia 23 de setembro. O intérprete poderá acompanhar o atendimento presencialmente ou participar por videoconferência e outros recursos tecnológicos. Mesmo quando o segurado e o perito estiverem na mesma agência da Previdência Social, a interpretação poderá ocorrer à distância. De acordo com o INSS, a função do profissional é facilitar a comunicação entre a pessoa com deficiência e o perito, sem substituir a autonomia técnica do médico na avaliação. A recusa injustificada ao recurso, quando necessário, poderá resultar na apuração de responsabilidade administrativa. A nova norma entrou em vigor na data de sua publicação e substituiu uma portaria de 2022. Claudimário Carvalho, para a Voz do Brasil.
8: E essas foram as notícias do governo federal.
23: Uma realização da Secretaria de Comunicação Social da Presidência da República.
8: Com produção da empresa Brasil de Comunicação.
23: Fique agora com o Minuto do TCU. Em seguida, as notícias do Poder Judiciário e do Congresso Nacional. Boa noite.
8: Boa noite para você. Até amanhã.
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2: 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Você vai ouvir agora notícias do Poder Judiciário.
4: Supremo decide que mães biológicas ou adotantes terão direito à licença maternidade remunerada.
5: STJ define que homem poderá voltar a conviver com animal de estimação após fim do relacionamento com a ex-companheira.
4: Justiça Eleitoral confirma punição por impulsionamento de propaganda eleitoral.
5: Boa noite, eu sou o Arthur Filho.
4: E eu sou Walter Lima.
5: Supremo Tribunal Federal assegura todas as mães biológicas ou adotantes licença maternidade remunerada de 120 dias, prorrogável por mais 60, independentemente da natureza do vínculo trabalhista ou funcional.
4: A licença maternidade é um direito trabalhista que assegura às mulheres grávidas ou após o parto, ou ainda após a efetiva adoção, um período de afastamento do trabalho destinado para que elas se dediquem aos cuidados com o recém-nascido, à recuperação pós-parto e à formação e ao fortalecimento dos vínculos familiares com a criança adotada.
5: Homem poderá voltar a conviver com cadela de estimação após fim de relacionamento com ex-companheira.
4: Mas o Superior Tribunal de Justiça, o STJ, afastou a guarda compartilhada do PET. Fátima Uchoa.
6: Ao reformar decisão do Tribunal de Justiça do Distrito Federal que havia determinado a reintegração da posse do animal à tutora, o STJ reconheceu a posse conjunta e a divisão de despesas com o animal durante a relação e mesmo após o fim dela. Apesar de considerar possível estabelecer um sistema de custódia compartilhada do PET entre o ex-casal, o STJ afastou a aplicação da guarda compartilhada por entender que os animais são considerados bens, ainda que de natureza especial como seres vivos e, portanto, não poderiam ser enquadrados nas regras do direito de família. O relator foi o desembargador convocado Luiz Carlos Gamboge.
5: Justiça determina a comprovação da origem de cassiterita ligada a garimpo na terra indígena Yanomami em Roraima.
4: A decisão é fruto da ação ajuizada pelo Ministério Público Federal, Lucas Lopes.
7: Na liminar, a justiça determinou que a empresa White Solder Metalurgia e Mineração Limitada e a Cooperativa de Produtores de Estanho do Brasil deixe de comprar, receber, registrar ou vender cassiterita sem documentos que comprovem a origem legal do minério. Além disso, ambas as empresas deverão apresentar à justiça em até 30 dias uma relação completa das compras do minério realizadas desde 2021. Em caso de descumprimento, será aplicada multa diária de R$50 mil para cada ré, além de multa diária de R$20 mil por atraso na entrega dos relatórios e periódicos, que deverão ser entregues a cada 3 meses à Justiça e ao MPF.
5: O Tribunal Superior Eleitoral confirmou uma punição por impulsionamento de propaganda eleitoral negativa contra adversários políticos.
4: Nessa terça-feira, os ministros confirmaram decisão do Tribunal Regional Eleitoral do Rio Grande do Norte, que aplicou multa aos candidatos a prefeito e vice-prefeito de São Gonçalo do Amarante, Vitor Struck.
26: A decisão confirma a aplicação da multa de R$10 mil a Jaime Calado Pereira dos Santos e Flávio Henrique de Oliveira, eleitos em 2024, aos cargos de prefeito e vice-prefeito de São Gonçalo do Amarante. Por maioria, o TSE reiterou o entendimento já consolidado da corte de que a propaganda eleitoral negativa na internet é proibida, tanto na pré-campanha quanto no período eleitoral. E que o impulsionamento de conteúdos com caráter negativo em plataformas como Facebook e Instagram gera a aplicação de multa.
10: A Justiça do Trabalho do Pará determinou o fim do assédio eleitoral a terceirizados em Santarém.
11: Eles tinham de apoiar nas próprias redes sociais um candidato a deputado estadual, Samantha Flor.
12: O Ministério Público do Trabalho denunciou uma servidora da Secretaria de Turismo do Pará, responsável pelos terceirizados que atuam no Centro de Convenções Sebastião Tapajós. Segundo o MPT, o apoio ao candidato teria sido associado a manutenção dos empregos. A Justiça do Trabalho do Pará proibiu a prática e a servidora foi afastada. O estado foi multado em R$10 mil, além de R$5 mil por trabalhador prejudicado.
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10: A você, uma boa noite.
11: Boa noite e até amanhã.

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1: Eu sou o Thiago Medeiros e esses são os destaques de hoje do Jornal do Senado, que começa agora. Senado lança pesquisa sobre violência contra a mulher com deficiência. Comissão analisa a criação de política de incentivos à fabricação de motores. Jaime Bagatto lhe propõe auditoria e audiência pública sobre edital de concessão na BR-364. Boa noite. Uma pesquisa inédita sobre a violência contra a mulher com deficiência foi apresentada na Comissão de Direitos Humanos. Repórter Patrícia Oliveira.
2: Os resultados da pesquisa do Data Senado mostram que 60% das brasileiras com deficiência sofreram alguma agressão antes dos 30 anos. Em 65% dos casos, o agressor é o marido ou companheiro. Quase a metade das mulheres com deficiência estão mais vulneráveis à violência patrimonial. E 39% sofreram violência sexual, seguida de agressões físicas, morais e psicológicas. A senadora Mara Gabrilli, do PSD de São Paulo, apresentou proposta para garantir prioridade para mulheres com deficiência vítimas de violência nas contratações públicas de serviços. A ideia é oferecer mais autonomia para essas mulheres que são muito dependentes do agressor. E 83% delas não denunciam a agressão.
3: A independência econômica, as redes de apoio e relações sociais das mulheres com deficiência ficam gravemente comprometidas. Isso faz com que meninas

0: Lages.
1: A proposta prevê linhas de crédito específicas e condições favoráveis para empresas que fabricam motores e seus componentes. O objetivo é fortalecer a indústria nacional, reduzir a dependência de produtos importados e estimular a inovação tecnológica voltada a motores de veículos elétricos, híbridos e movidos a biocombustíveis. Relator, o senador Laércio Oliveira, do Progressistas de Sergipe, elogiou a previsão de estímulos para a instalação de unidades produtivas em regiões menos industrializadas do país.
2: Merece destaque a preocupação da proposição com o desenvolvimento regional e com a desconcentração econômica.
1: O texto estabelece também ações de capacitação profissional em áreas como engenharia, manufatura avançada e gestão da produção industrial.
3: Edital de concessão na BR-364 pode ser tema de auditoria e audiência pública. São 887 quilômetros entre as cidades de Cuiabá, capital matogrossense, e Vilhena, em Rondônia. Repórter Pedro Pincer.
4: O senador Jaime Bagatoli, do PL de Rondônia, apresentou um requerimento que solicita uma audiência pública para discutir os termos técnicos e regulatórios, além da viabilidade econômico-financeira de um edital de concessão da Rota Agrocentral. O edital, aprovado pela Agência Nacional de Transportes Terrestres no último dia 3, prevê um leilão em 17 de dezembro. A concessão abrange 887 quilômetros de trechos das rodovias entre as cidades de Cuiabá, capital matogrossense, e Vilhena, em Rondônia. O requerimento questiona a proporção entre as tarifas e as melhorias previstas.
5: É uma região tão distante, tão longe dos grandes centros consumidores. Essa concessão. Não podemos deixar que esse custo seja árvore sobre a população do norte do Brasil, sendo uma única rodovia federal saindo de Cuiabá até o Rio Branco do Acre.
4: O senador também apresentou um requerimento que solicita ao Tribunal de Contas da União uma auditoria sobre o processo licitatório do edital de concessão.
3: A nova ligação entre Brasil e Paraguai faz parte do caminho que pretende aproximar o centro-oeste brasileiro dos portos do Oceano Pacífico. A ponte entre Porto Murtinho, em Mato Grosso do Sul, e Carmelo Peralta, no Paraguai, agora tem nome oficial. A estrutura integra a Rota Bioceânica, corredor que pretende reduzir tempo e custos no transporte de mercadorias até a Ásia. Repórter Henrique Nascimento.
6: Uma nova ligação entre o Brasil e o Paraguai passa a levar o nome de um dos defensores da integração entre os dois países. A ponte Heitor Miranda dos Santos liga Porto Murtinho, em Mato Grosso do Sul, a Carmelo Peralta, no Paraguai, e integra a Rota Bioceânica. O projeto, que deu origem à lei, foi relatado no Senado por Nelsinho Trage, do PSD de Mato Grosso do Sul. Ele destacou que a Rota Bioceânica pode diminuir a distância percorrida pelas exportações destinadas ao mercado asiático.
7: Você vai economizar 14 dias de viagem, 8 mil quilômetros marítimos a menos, redução de até 40% no frete. Dos produtos que sairão desses países, Brasil, Paraguai, Argentina e Chile, para ir até o continente asiático.
6: A ponte está em fase final de construção e a previsão é que seja inaugurada até o próximo ano.
3: Nova lei publicada hoje determina que órgãos de saúde e de segurança devem contar com protocolo integrado para atender vítimas de estupro e outras formas de violência física contra mulheres, crianças, adolescentes e pessoas em situação de vulnerabilidade. O texto estabelece regras para o acolhimento, atendimento médico, preservação de provas e realização de perícias, além de medidas para evitar a revitimização quando a vítima é exposta a novo sofrimento ou constrangimento ao buscar ajuda na saúde, polícia ou justiça. O relator do projeto que deu origem à lei foi o senador Jaime Campos, do União de Mato Grosso. Ele argumenta que as regras unificadas contribuem para um atendimento mais humanizado e tornam mais efetivo o dever do Estado de proteger pessoas em situação de vulnerabilidade.
8: A integração entre os diversos órgãos envolvidos favorece maior celeridade e eficiência na atuação estatal, com reflexos positivos na prevenção da impunidade e na proteção das vítimas.
3: Também foi publicada no Diário Oficial da União a lei que concede o título de capital nacional do basquete ao município de Franca, em São Paulo.

0: proposta que originou a lei foi relatada pelo senador astronauta Marcos Pontes, do PL de São Paulo. Ele observou que Franca é reconhecida pela relação histórica com o basquete, desde a década de 1940, quando a modalidade passou a fazer parte da identidade local. O parlamentar acrescentou ainda que o basquete não se limita apenas ao esporte, mas mobiliza a cultura, a economia e até a geração de empregos locais.
1: Mais do que tradição esportiva, o basquete de Franca configura verdadeiro patrimônio cultural e econômico. O esporte mobiliza escolas, projetos nacionais, categorias de base, academias, estabelecimentos de comércio, gerando empregos diretos e indiretos e fomentando o turismo esportivo.
2: Eleições 2026.
0: Eleitor que não puder votar no dia da eleição pode justificar a ausência para evitar punições da Justiça Eleitoral. Essa justificativa pode ser feita presencialmente ou pelo celular no aplicativo e-título. Repórter Márcio Maturana.
3: Como muitos brasileiros, a militar do Exército Andréia Pereira Cerdeira não vai estar perto da sua sessão eleitoral no dia 4 de outubro. Isso já aconteceu outras vezes, mas neste ano Andréia acredita que vai ser mais simples justificar a ausência.
4: Nas vezes anteriores eu tive que ir até uma sessão para fazer a justificativa, mas agora tá um pouquinho mais fácil, a gente consegue fazer isso pelo aplicativo, então evita que a gente tenha que se locomover, né, sair no dia da eleição, procurar um lugar que possa fazer a justificativa.
3: Quem preferir justificar presencialmente pode levar um documento com foto até uma mesa receptora de justificativa em locais divulgados pelos cartórios eleitorais. A punição por faltar e não justificar é multa de até R$3,51. Enquanto ela não for paga, o cidadão fica impedido de emitir passaporte, carteira de identidade e inscrever-se em concurso público.
0: Com trabalhos técnicos de Eliseu Caires, o Jornal do Senado fica por aqui. Acompanhe agora as notícias da Câmara dos Deputados. Boa noite.
2: Deputados.
5: Câmara analisa obrigatoriedade de telhados verdes em edifícios públicos.
6: Projeto prevê punição para criminoso que expulsar morador de sua casa.
5: Comissão de Educação aprova proposta que visa reduzir a evasão escolar.
6: Boa noite. Avança na Câmara o projeto de lei que cria uma política nacional de combate à evasão escolar. A reportagem é de Maria Neves.
7: A Comissão de Educação da Câmara dos Deputados aprovou o projeto que institui a Política Nacional de Educação e Combate à Evasão Escolar. Como explica o autor, deputado Amon Mandel, do Republicanos do Amazonas, o objetivo da política é garantir a permanência dos estudantes no ensino básico por meio de ações integradas da União, dos estados e dos municípios. A proposta determina que o Ministério da Educação será responsável por coordenar a política e deverá criar mecanismos para identificar o risco de evasão e abandono escolar. Dentre os principais fatores que contribuem para a evasão, cita frequência irregular à escola, histórico de repetência e situação de vulnerabilidade social. De acordo com o relator na Comissão de Educação, deputado Tarcísio Mota, do PSOL do Rio de Janeiro, essas medidas são importantes principalmente para as populações mais vulneráveis.
8: Que a gente tem, infelizmente, ainda muitas crianças e jovens que estão fora da escola ou estão fora da idade correta na escola. Portanto, a criação de um programa nacional de enfrentamento à evasão escolar é decisivo. Que o governo da União preste assistência técnica e financeira, estabeleça diretrizes, regras, acompanhamento e monitoramento. A gente espera que dessa forma as famílias brasileiras tenham condições de que as crianças, jovens e adultos estejam na escola.
7: Ainda de acordo com o projeto, sempre que identificar algum risco de abandono escolar, o sistema de ensino deverá promover a busca ativa do aluno. Esse trabalho poderá ser feito em parceria com conselhos tutelares e a rede de assistência social e deverá incluir visitas domiciliares e notificação dos responsáveis em até 5 dias úteis depois da identificação da ausência prolongada do estudante da sala de aula. A proposta prevê também que sempre que detectado o risco de evasão, a instituição deve adotar um plano individualizado de atendimento ao aluno. O apoio deverá contar com ações como atendimento pedagógico suplementar, reforço escolar e encaminhamento a programas de transferência de renda e proteção social. O projeto estabelece ainda que a União deverá prestar assistência técnica e financeira a estados e municípios. Para isso, terá de priorizar aqueles com maiores índices de evasão e repetência, menor índice de desenvolvimento da educação básica, populações em situação de vulnerabilidade social e localização em regiões remotas, especialmente no Norte e no Nordeste. A proposta que institui a Política Nacional de Educação e Combate à Evasão Escolar ainda será analisada pelas comissões de Finanças e Tributação e de Constituição e Justiça. Se aprovada nas duas, poderá seguir para análise do Senado. Da Rádio Câmara de Brasília, Maria Neves.
2: Educação.
5: Projeto de Júnior Mano do PSB do Ceará cria um programa com condições excepcionais de renegociação de débitos do FIES. Segundo o deputado, o objetivo é permitir que estudantes com contratos firmados entre 2012 e 2017 possam também renegociar suas dívidas.
6: A proposta de Júnior Mano prevê descontos de até 100% sobre encargos, abatimentos para pagamentos à vista, parcelamento em até 180 vezes e a suspensão temporária de cobranças judiciais. O texto estabelece ainda reduções adicionais para profissionais da educação, saúde, segurança e assistência social.
5: A instituição de regras de transparência para o financiamento público de eventos e shows é o objetivo de projeto de Miguel Ângelo, do PT de Minas Gerais. Pela proposta, a contratação de artistas exigiria detalhamento dos valores e comprovação de que o gasto não vai prejudicar áreas essenciais como saúde e educação.
6: Miguel Ângelo esclarece que o texto não estabelece teto de gastos ou interferência na escolha das atrações, focando apenas na prestação de contas. A medida obrigaria também a divulgação detalhada de cachês, custos logísticos e fontes de custeio nos portais oficiais de transparência.
2: Direitos Humanos.
5: A Câmara aprovou um projeto que proíbe condomínios de multar pessoas com deficiência por perturbação de sossego. A repórter Paula Bittar explica quando a medida se aplica.
9: A Comissão de Constituição e Justiça da Câmara aprovou um projeto que proíbe condomínios de aplicar multa por perturbação do sossego a pessoas com deficiência. A medida é válida apenas para os casos de comportamentos relacionados diretamente à deficiência da pessoa. O texto insere no Estatuto da Pessoa com Deficiência o dever dos condomínios de garantir o tratamento compatível à deficiência do morador, bem como de promover o equilíbrio entre o direito à moradia e a harmonia coletiva. A proposta que proíbe condomínios de aplicar multa por perturbação do sossego a pessoas com deficiência segue agora para o Senado Federal. Da Rádio Câmara de Brasília, Paula Bittar.
6: Proposta que estabelece recursos mínimos para o Sistema Único de Assistência Social contou com voto favorável de Tiririca, do PSD de São Paulo. O projeto vincula parte da receita corrente líquida da União, dos estados, do Distrito Federal e dos municípios ao financiamento do SUAS.
5: Pelo texto aprovado na Câmara com o apoio de Tiririca, o percentual mínimo começa em 0,3% no primeiro ano após a publicação e chega a 1% no quarto ano de implementação. A medida busca dar continuidade ao financiamento dos serviços de proteção social.
2: Segurança Pública.
6: Projeto em debate na Câmara quer a punição para criminosos que expulsam moradores de suas casas. A repórter Mônica Tati explica.
10: Proposta em debate na Câmara dos Deputados quer transformar em crime a prática de expulsar moradores de suas residências mediante violência. O projeto também prevê punições para quem coagir moradores a colaborar com atividades criminosas, impor cobranças ilegais a comerciantes ou famílias ou utilizar o monitoramento eletrônico clandestino. destino. Segundo o autor, deputado Capitão Alden, do PL da Bahia, o objetivo é impedir que facções criminosas ou grupos armados dominem grandes áreas através do terror e da violência contra moradores e comerciantes. O Código Penal já prevê os crimes de ameaça, constrangimento ilegal e esbulho possessório, mas nenhum desses dispositivos reflete a gravidade da expulsão de moradores, segundo o Capitão Alden.
11: Famílias inteiras são expulsas de suas próprias casas sob ameaça de morte. Muitas vezes porque se recusaram a colaborar com criminosos, porque possuem parentes policiais ou porque esses parentes pertencem a uma outra facção rival ou simplesmente porque o tráfico decidiu tomar aquele imóvel. Na prática, essas organizações criminosas passaram a exercer um poder paralelo, dominando territórios, confiscando imóveis e impondo regras pela força.
10: Pelo projeto, o crime de expulsão de moradores por meio de violência, grave ameaça ou intimidação praticada por organizações criminosas será punido com reclusão de 8 a 12 anos e multa. Será enquadrado no mesmo crime quem pichar ou sinalizar imóvel com ordens de desocupação, participar de ordens de expulsão, destruir ou invadir imóveis para coagir moradores a sair, obrigar pessoas a praticar atos ilícitos, exigir o pagamento de taxas de moradores ou comerciantes e instalar e operar clandestinamente sistemas de vigilância eletrônica. A pena poderá ser aumentada em 1/3 se a vítima for pessoa idosa, criança, pessoa com deficiência ou mulher chefe de família. O projeto também agrava a punição de pichações que transmitam mensagens relacionadas a crimes, exaltação de organizações criminosas, racismo, preconceito ou incitação ao consumo de drogas. Nesse caso, a pena passa a ser de 12 meses a 2 anos de detenção e multa. A proposta, que criminaliza a expulsão de moradores e comerciantes de suas propriedades mediante o uso de violência, já foi aprovada pela Comissão de Segurança Pública e Combate ao Crime Organizado e deve ser votada por mais 3 comissões antes de seguir para o plenário da Câmara. Da Rádio Câmara de Brasília, Mônica Tati.
5: Olival Marques, do Podemos do Pará, é favorável à proposta de emenda à Constituição que integra União, Estados, Distrito Federal e municípios em ações de segurança. A proposta inclui a coordenação do Sistema Único de Segurança Pública, mantendo as competências dos entes federativos.
6: A PEC também amplia a atuação da Polícia Rodoviária Federal para o policiamento de rodovias, ferrovias e hidrovias federais. O texto, que tem apoio de Olival Marques, prevê ainda que a corporação auxilie forças estaduais a pedido dos governadores, além de atuar em situações de calamidade ou desastre.
5: Delegado Fábio Costa, do PP de Alagoas, defende a aprovação de projeto que determina que bens usados na prática de atividades ilegais e apreendidos pelo Estado passem para o poder público. A medida alcança, por exemplo, bens empregados no tráfico de drogas e no desmatamento.
6: Delegado Fábio Costa avalia que a medida pode desestimular práticas ilícitas ao atingir o patrimônio do criminoso. Relator da matéria na Comissão de Segurança Pública, o parlamentar aponta que os bens poderão ser usados na fiscalização de infrações que motivaram a apreensão.
5: Projeto de Vicentinho Júnior, do PSDB do Tocantins, torna obrigatório o uso de tornozeleira eletrônica por agressores que descumprirem medidas protetivas da Lei Maria da Penha. A proposta fixa um perímetro de 500 metros para o disparo do alarme.
6: De acordo com Vicentinho Júnior, a monitoração eletrônica deixa de ser facultativa e passa a ser exigida em caso de reincidência. Para o deputado, a medida garante tempo para que a mulher possa reagir e buscar proteção, além de acionar os órgãos de segurança.
2: Desenvolvimento Regional.
5: Silas Câmara, do Republicanos do Amazonas, votou a favor do projeto que cria regras para resolver disputas territoriais entre municípios vizinhos. A mudança dos limites dependerá de estudo de viabilidade e de consulta à população por meio de plebiscito.
6: O texto apoiado por Silas Câmara permite que parte do território de um município seja incorporada a outro, sem a criação de uma cidade. A proposta busca facilitar a definição dos limites municipais para evitar problemas na prestação de serviços públicos às populações das áreas envolvidas.
2: Economia.
5: O empreendedor
12: empreendedorismo feminino tem uma frente parlamentar que defende seus interesses no Congresso. A repórter Silvia Munhato traz mais informações sobre as principais medidas defendidas pelo colegiado.
13: A Frente Parlamentar pela Mulher Empreendedora lançou o Pacto pelo Empreendedorismo Feminino com o objetivo de obter o apoio do Estado e da sociedade para as políticas públicas voltadas para o setor, ou seja, ultrapassar a barreira dos governos, tornando as políticas permanentes. É o que explicou a coordenadora da frente, a deputada Anne Ortiz, do PP do Rio Grande do Sul, em entrevista ao programa Painel Eletrônico da Rádio Câmara. A frente busca a aprovação do projeto que atualiza o teto dos microempreendedores individuais, MEI. O governo quer aumentar o máximo de faturamento anual para que uma empresa possa ser MEI de R$81 mil para R$110 mil em 2027 e R$140 mil em 2028. A correção evita que a empresa perca os benefícios de enquadramento como MEI caso seu faturamento aumente. Outro projeto importante para a frente é o Marco do Empreendedorismo Feminino, que, segundo a deputada Anne Ortiz, quer facilitar o acesso ao crédito para o público feminino.
14: Esse marco que nós estamos construindo é para que as mulheres tenham mais acesso ao crédito e a capital, até porque, inclusive, as mulheres hoje não conseguem ter tanto acesso ao crédito. O Sebrae também faz uma parceria muito grande com a gente, nos trouxe esses números, e muitas vezes não conseguem ter recurso, né, para buscar esse capital, não conseguem ter fiador, não conseguem cumprir com as exigências, mesmo que o público feminino seja muito melhor pagador, né?
13: A deputada afirmou ainda que é preciso ter políticas diferenciadas para as nanoempreendedoras, que têm rendimento até a metade do MEI, cerca de R$40 mil por ano. Neste caso, seriam importantes ações que visassem a sobrevivência das empresas, como atividade de educação financeira. Da Rádio Câmara de Brasília, Silvia Minhato.
6: Grace Elias, do PL de Minas Gerais, apresentou o projeto que institui uma política de fomento, incentivo e promoção do empreendedorismo feminino. A proposta estabelece eixos para incentivar negócios com foco no aumento da autonomia econômica, no acesso a capacitações e na inovação.
12: O texto de Grace Elias prevê prioridade de atendimento para empreendedoras em situação de vulnerabilidade social. Na avaliação da deputada, a medida busca reduzir barreiras históricas no ambiente de negócios e impulsionar a geração de renda para as mulheres.
6: A J. Albuquerque, do PP do Ceará, é favorável à adesão do Brasil à Convenção Internacional de Hong Kong para a reciclagem segura de navios. Ele explica que o acordo estabelece normas para o desmonte sustentável de embarcações, assegurando a proteção ambiental e a salvaguarda dos trabalhadores.
12: A J. Albuquerque acredita que a medida vai atrair investimentos para a criação de estaleiros verdes na costa brasileira e qualifica o país para disputar o mercado global de reciclagem naval. Para ele, o alinhamento às diretrizes da Organização Marítima Internacional gera empregos e fortalece o setor portuário nacional.
6: Marcelo Álvaro Antônio, do PL de Minas Gerais, sugere a criação do programa de apoio à logística do apicultor e do meliponicultor. O deputado defende incentivos fiscais para a compra de veículos utilitários novos de fabricação nacional para o setor.
12: Marcelo Álvaro Antônio defende alíquota zero de IPI e redução de 40% no PIS/COFINS para produtores rurais cadastrados. O deputado alega que o acesso a veículos adequados é um dos principais gargalos enfrentados por pequenos apicultores e pela agricultura familiar.
2: Meio ambiente.
6: A Câmara analisa a obrigatoriedade de telhados verdes em novos edifícios públicos. O repórter José Carlos Oliveira nos conta como está o debate sobre a proposta.
15: A Câmara dos Deputados analisa o projeto de lei que obriga a instalação dos chamados telhados verdes em novos edifícios públicos e em novos empreendimentos residenciais construídos com recursos públicos. Também prevê incentivos fiscais e de crédito para a adoção voluntária dessa medida pela iniciativa privada. Na prática, os telhados verdes são uma cobertura de substrato e vegetação instalada no topo dos prédios. Autor da proposta, o deputado Fred Linhares, do Republicanos do Distrito Federal, Federal destaca a vantagem dessa técnica para enfrentar, pelo menos localmente, os efeitos do aumento da temperatura do planeta em tempos de mudanças climáticas.
16: Existem estudos que demonstram benefício aí dos telhados verdes no conforto térmico, nas edificações e também na retenção de água da chuva. E é importante deixar claro que o telhado verde sozinho não vai resolver o problema das enchentes ou do calor nas cidades, mas é uma ferramenta importante para tornar nossas construções e nossas cidades mais preparadas para os problemas que o Brasil já enfrenta hoje. Se o clima está mudando, a forma como a gente constrói também precisa evoluir.
15: No caso dos prédios públicos, o projeto de lei deixa claro que a obrigatoriedade só poderá ser dispensada com a apresentação de parecer técnico assinado por engenheiro, arquiteto ou urbanista que ateste a impossibilidade de instalação das coberturas vegetadas. O texto foi aprovado na Comissão de Meio Ambiente, onde a relatora, a deputada Duda Salaber, do PSOL de Minas Gerais, ressaltou que os telhados verdes funcionam como uma espécie de colchão térmico. Ela citou estudos que constataram queda média de 4 graus Celsius nos picos de temperatura durante o dia, quando essas coberturas vegetadas eram comparadas com os tetos convencionais. A proposta de obrigatoriedade de telhados verdes em novos edifícios públicos e de incentivos para a adoção da medida nos prédios particulares ainda vai passar pela análise das comissões de desenvolvimento urbano, de finanças e tributação e de Constituição e Justiça. Da Rádio Câmara de Brasília, José Carlos Oliveira.
2: Últimas notícias.
12: O jornal Câmara dos Deputados, que foi gravado hoje em Minas Gerais, nos estúdios da Rede Câmara Sete Lagoas, dentro do projeto O Brasil na Voz, vai ao ar na próxima sexta, dia 25.
6: E na sexta-feira, a equipe do jornal Câmara dos Deputados estará em Vitória da Conquista, na Bahia, para mais uma gravação itinerante da Voz do Brasil.
12: Lado a lado, um âncora da Rádio Câmara de Brasília e um âncora da emissora local vão apresentar as notícias relacionadas à Câmara dos Deputados. O programa gravado em Vitória da Conquista vai ao ar na segunda-feira, dia 28.
6: Termina agora o jornal Câmara dos Deputados, produzido pela Rádio Câmara, com trabalhos técnicos de Wellington Teles e apresentação de Val Monteiro e Luciana Vieira. Uma boa.
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31: Previsão para quinta-feira, dia 24 de setembro de 2026, tempo estável com sol e algumas nuvens em Santa Catarina e com condições para formação de nevoeiros isolados ao amanhecer. Temperatura mais baixa ao amanhecer, com mínimas variando de 3 a 6 graus no Planalto Sul e em torno de 6 a 13 graus nas demais regiões. Durante o dia, temperatura em elevação com as máximas de 20 a 26 graus. Os ventos vão soprar de nordeste com intensidade fraca, moderada e com rajadas do litoral sul a partir da tarde. Sexta e sábado, o tempo segue estável com presença de sol, poucas nuvens em Santa Catarina e temperaturas em elevação, com máximas variando de 25 a 30 graus, mais quente em todo o estado no sábado. O vento vai soprar de nordeste, com intensidade fraca, moderada e com rajadas no litoral sul. Gilsânia Cruz, meteorologista da EPAGRI e CIRAM, com as informações do tempo para Santa Catarina.
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33: Oito e cinco.
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35: Começa agora Minuto da Pesquisa, o programa de toda terça-feira às 8 da manhã aqui na UDESC FM Lages. É aqui que você fica por dentro das pesquisas feitas no Centro de Ciências Agroveterinárias e entende qual o impacto delas na sua vida. Eu sou Carla Torres e hoje te convido para sabermos mais sobre o projeto Desempenho Agronômico de Novas Cultivares de Morangueiro no Sul do Brasil. E para quem gosta de um moranguinho, este é o programa. Fica aí, porque nós vamos entender tudo sobre isso hoje. O convidado é o professor Léo Rufato, que inclusive já nos visitou aqui em um programa há algumas semanas. Ele é graduado em agronomia, tem mestrado e doutorado em fruticultura de clima temperado. Acertei, professor? Olha lá, hein?
36: Isso
35: com,
36: mesmo.
35: Com estágio, doutorado sanduíche na Universidade de Bolonha. Inclusive, foi nesse programa, primeira vinda do professor aqui, que eu falei para você que doutorado sanduíche seria um termo normal, certo? Quem lembra aí? Bom, uma parte do doutorado feita fora da instituição de origem, né? Pode ser fora no mesmo país ou até fora no exterior. né, em outro país. É, a maioria dos casos, inclusive, o professor foi para a Itália, então, fazer o seu doutorado sanduíche. Professor Rufato tem pós-doutorado na Cornell University. Ele atua no curso de agronomia e na pós-graduação em produção vegetal. Professor Léo Rufato tem experiência na área de agronomia, com ênfase em fruticultura e vitivinicultura. Agora sim, vamos aos detalhes deste projeto sobre o qual nós falamos hoje. O Brasil, por que falar em morango, né, morangueiro? O Brasil se destaca no mundo com sua produção de alimentos. E esse grande avanço, claro, exige novos produtos e modos de produção cada vez mais tecnológicos. Entre os pequenos frutos, o morango tem grande importância nessa produção. Ele é muito cultivado na agricultura familiar e tem recebido material genético dos Estados Unidos. Este projeto cria e avalia novos tipos de morangueiro pelo programa de melhoramento genético do CAVE UDESC para a região sul do Brasil. Entre a criação e a avaliação completa de cada novo tipo de morangueiro, vejam, 7 anos. Isto é pesquisa, pessoal. Então, é muito importante que você que acompanha o programa veja, avalie o tempo de estudo, de testes, análises, refeitos alguns estudos, alguns experimentos, até chegar num produto final. Olha quanto tempo, 7 anos no caso dos tipos de morango. Os novos genótipos ou variedades, né, de morangos tornam-se então opções de cultivo para os produtores frente a um mercado cada vez mais exigente em termos de qualidade e disponibilidade. Por que disponibilidade? Porque é sim muito boa a ideia de comer moranguinhos bonitos em todas as épocas do ano, né? Quem não gosta dessa ideia? Uma curiosidade é que junto ao mirtilo e a framboesa, o morango está entre os pequenos frutos mais cultivados do Brasil, Argentina e Chile. Professor Léo Rufato, muito bem-vindo novamente ao programa.
2: Olá, Carla, tudo bem?
35: Tudo bem.
2: Tudo bem, rádio ouvintes. É uma honra estar aqui presente mais uma vez, trazendo esse assunto tão amplo que é a cultura do morangueiro. Hoje, as maiores produções estão localizadas em Minas Gerais.
35: E sempre foi assim, professor?
2: Sim, Minas e São Paulo são os grandes focos de produção. A grande vantagem do sul do Brasil é produzir morango fora da época normal do mercado.
35: Isso é uma grande vantagem, não é?
2: Claro, porque nós conseguimos atender o mercado num valor melhor para o produtor. E nós temos aqui em Santa Catarina uma cidade que é chamada Capital Catarinense do Morango, que é Rancho Queimado.
35: Nós vamos
2: falar sobre ela dentro do programa Melhoramento, uma coisa muito interessante sobre Rancho Queimado,
35: mas hoje certamente vamos falar nela ainda.
2: Com certeza.
35: Vamos andando aí. Professor, essa pesquisa começou quando?
2: A pesquisa propriamente dita aqui dentro da universidade, ela começou em 2008 com a cultura do morangueiro. Nós tivemos vários trabalhos sendo desenvolvidos aqui de propagação e com o andar do tempo vimos a necessidade de entrar dentro do programa de melhoramento da cultura. É uma história bem interessante, porque esse programa nasceu com a vinda de um mestrando para cá, o Antônio Felipe Fagherazzi, que ele veio para cá e queria trabalhar com morangos. Nós não trabalhamos ainda. E graças à vinda dele, o projeto foi implantado. Nós começamos a trabalhar em parceria com uma instituição de pesquisa italiana, que chama-se CREA, que é Conselho de Ricerca e Experimentazione Agraria de Forlì. Então, todo o nosso banco genético que trabalhamos aqui de introdução de materiais e melhoramento genético está baseado em cultivares europeias. Nós falamos ali das cultivares americanas, né? As cultivares americanas dominam hoje, estavam dominando o mercado brasileiro de morangos, mas elas têm uma característica bem diferente daquelas que nós trabalhamos atualmente.
35: Qual é?
2: A cultivar americana, ela é produtiva. Ponto. O sabor dela é muito aquém do que nós trabalhamos das cultivares europeias. Com o passar do tempo, a gente verificou que o morango, ele foi tendo forma, tamanho, cor e perdeu sabor.
5: Pois olha, professora, eu como consumidora noto este movimento. Triste movimento para quem gosta de um moranguinho.
2: Exatamente. Como os europeus, o consumidor europeu é um consumidor muito mais exigente, tem um paladar muito mais apurado em termos de frutas, os centros de melhoramentos na Europa passaram a trabalhar com sabor. Os morangos doces.
5: Que maravilha.
2: E como eles têm uma pressão muito maior de cultivo sem uso de agroquímicos, os morangos de lá são resistentes às doenças, ou parcialmente resistentes às doenças.
5: Sim.
2: Os americanos, eles têm é livre o uso de agroquímicos, eles têm várias moléculas registradas, eles podem fumigar o solo.
5: Fumigar, o que é fumigar o solo? Professor?
2: Fumigar o solo, você aplica um produto e mata tudo o que existe no solo. O solo passa a ser só um substrato. Para cultivo de morango, né, nos Estados Unidos, isso é permitido. Na Europa não é mais. Na Europa você não pode mais fumigar com produtos químicos.
5: É como se o solo morresse?
2: Você mata o solo.
5: Nossa.
2: Literalmente você mata as condições microbiológicas do solo. Ficam só as características químicas e físicas. E aí fica fácil você cultivar uma planta num substrato. Ela não interage com o ambiente. Aí você usa o adubo que você quer, você usa a água que você quer, não tem interação, você sabe que a produção vai ser mais fácil, mas perde sabor.
5: Sim, e enquanto isso as europeias têm todo um convívio com os
2: ambiente,
5: micróbios, com
2: isso,
5: tudo,
2: isso mesmo.
5: Todas as características ali. Dá para dizer que é uma comparação meio talvez distante, mas é como se fosse um ser humano mais preparado, com anticorpos melhores também, que resiste mais a uma gripe.
2: Essa é a ideia.
5: Ah, muito bom.
2: Então nosso material genético está baseado numa maior resistência ambiental. Você resiste muito maior às pressões do ambiente, não sendo necessário tantas aplicações de agroquímicos quanto nas outras cultivares.
5: Ah, sim. Então, como no projeto aqui, repito, para quem está na escuta, ligando agora o rádio, hoje estamos falando do projeto Desempenho Agronômico de Novas Cultivares de Morangueiro no Sul do Brasil. O projeto cita o Brasil como um país que recebe muito material genético dos Estados Unidos, mas neste projeto especificamente, como disse o professor, nós temos aqui uma participação europeia a partir do aluno, que quando que foi a chegada desse mestrando?
2: Foi em 2012, 2013.
5: Uns 10 anos aí que nós temos essas variedades. Sim. Que maravilha. Então, privilégio aí de variedades com muito sabor, porque vem desse, provavelmente um doutorado sanduíche, alguma coisa assim que ele foi fazer.
2: Ele começou com mestrado, uhum. Ele fez uma visita lá, começou com mestrado, depois fez o doutorado, fez o doutorado sanduíche, e hoje ele trabalha no morango, trabalha numa empresa de morangos.
5: Pronto, trouxe aí, que bom que este rapaz, este hoje doutor em morangos, posso dizer assim?
2: É isso mesmo, esse doutor em morangos.
5: Doutor em morangos nos trouxe essas variedades europeias. Falando em doutorado sanduíche, eu lembro da minha experiência nesse sentido, há muitos anos, acho que 2014, um pouquinho depois dele ter trazido, com cerejas europeias. Incrível a diferença das cerejas europeias.
2: Podemos falar mais 40 minutos sobre isso.
5: Nossa, professor, vamos ter que falar. Eu não gostava, confesso, eu não gostava. Uma curiosidade, né, pessoal? Estamos falando de morango. Eu não gostava de cereja, porque a minha experiência foi péssima até então. E aí eu fiquei impressionada. E todas as frutas, essa questão da dieta mediterrânea, né, que nós temos lá na Europa, essa naturalidade com que as pessoas têm o paladar desenvolvido, desde novinhos, de criança, então com a introdução de frutos, os pequenos frutos, o professor hoje me corrigiu aqui, eu antes do programa, gente, estava aqui roteirizando, preparando as perguntas, os frutos pequenos, ele não, pequenos frutos, então veja, todo um cuidado de classificação, pessoal, estamos falando de ciência, que está divertido, tem identificação com o nosso dia a dia, mas isso é também uma parte do rigor científico com que as coisas são tratadas nas pesquisas. Então, pequenos frutos, o moranguinho, pequeno fruto. Professor, essa pesquisa então começou há cerca de 10 anos, tem aí todo um processo entre desenvolver uma proposta de nova variedade de morango e isto chegar ao consumidor, tem 7 anos, é isto, né?
6: 7 anos de árduo trabalho.
5: O que que envolve, o que que acontece ao longo desses 7 anos?
6: O primeiro trabalho, a primeira etapa desse projeto, ele começou com a importação de cultivares que eram plantadas na Itália. Nós trouxemos mais de 20 cultivares do sul da Itália. Seria mais ou menos que se adaptasse às nossas condições, em termos de temperatura e ambiente. Trouxemos algumas cultivares do norte da Itália também, muitas cultivares não se adaptavam. Essas cultivares, elas entram oficialmente pelo Senargem, vai para Brasília, ficam 6 meses lá para serem enviadas para nós na cultura in vitro. Ela vem num frasco, uma plantinha dentro de um substrato de agar.
5: Agar. Quem está ouvindo essa palavra pela primeira vez, o que é agar, professor?
6: Agar é uma gelatina.
5: Gelatina.
6: Como se tivesse uma gelatina dentro de um frasco e a plantinha vem lá dentro.
5: Sim. Olha, então esse cuidadinho aí, para quem é ouvinte, né, nunca ouviu falar, eu já tinha ouvido muito assim, superficialmente falar do agar. Então é a gelatina, certo.
6: E essa planta fica 6 meses lá, vem para nós. Nós multiplicamos no laboratório na mesma gelatina. E começamos a fazer a multiplicação dessas plantas e iniciamos os primeiros testes. Esse foi o primeiro passo dessas cultivares. Essas cultivares, elas foram testadas em São Paulo, sul de Minas, Brasília, Santa Catarina, Rio Grande do Sul, Paraná, Espírito Santo, Rio de Janeiro, Uruguai e Chile. Então, essas cultivares foram testadas em todos esses locais e nesses testes nós conseguimos identificar 2 cultivares com potencial cultivo no Brasil. Isso depois de 7 anos.
5: Olha, então 2020 mais ou menos que foram...
6: 2019 foram lançadas as primeiras cultivares. Nós chamamos elas de Pirtinque e... A Pirtinque é a principal cultivar plantada dessa primeira leva de cultivares. Hoje, a cultivar Pirtinque, nós acreditamos que seja a principal cultivar de dia curto plantada no Brasil.
5: Dia curto.
6: Não sei se você lembra das nossas aulas de geografia.
5: As nossas aulas de geografia.
6: Sobre equinócio e solstício.
5: Com certeza. Gosto muito dessa parte. Lembro bem.
6: Então, o que acontece em dia 22 de dezembro?
5: Nós entramos no verão.
6: E o que acontece?
5: Aí nós temos a maior proximidade... Diga lá, professor, tecnicamente eu não vou saber.
6: Nós temos o dia mais longo.
5: Ah, o dia mais longo, com certeza.
6: Isso mesmo. Então, a partir do dia 22 de dezembro, o dia começa a ficar mais curto.
5: Ah, entendi. O dia curto, então, seria...
6: Isso. E essa condição de dia curto é favorável à indução floral da planta, que ela vai começar a produzir flores para produzir os morangos.
5: Nos dias curtos. Ah, certo.
6: E quando o dia fica longo, ela não produz tantas flores. Então ela produz flores até julho, agosto, setembro. Depois, quando o dia vai aumentando, a partir de quando que o dia começa a aumentar?
5: Bom, junho?
6: Isso.
5: Junho.
6: Isso mesmo. A partir de 22 de junho, o dia começa a aumentar. Aí ela começa a diminuir a indução floral.
5: E aí, produção de frutos.
6: De frutos, começa a produzir frutos.
5: Muito
6: então, são dois grupos de cultivares, dias neutros e dias curtos. Essa cultivar Pirtinque é a cultivar de dia curto. No Brasil, qual que é a diferença dela em relação às outras cultivadas? Bom, essa é a grande questão.
5: Sim.
6: Ela foi um sucesso de plantio porque ela tem frutos graúdos, resistentes e saborosos.
5: Tudo que a gente quer, professor.
6: Tudo que o consumidor quer. Nós causamos um problema no mercado. Porque o consumidor só queria aquele morango.
5: E ele está sendo produzido normalmente agora,
6: sim,
5: por exemplo.
6: Sim.
5: Onde que ele pode ser consumido, professor?
6: Em qualquer lugar você pode procurar por ele, chamando o morango italiano.
5: Morango italiano. Tô anotando aqui, gente. Anota aí, ó. Morango italiano.
6: Então, quando o consumidor for procurar pelo morango italiano e consumir a variedade Pirtinque, nunca mais ele vai querer consumir um outro morango. Porque ele é extremamente doce, saboroso e crocante.
5: Crocante.
6: Ele tem uma crocância, quando você morde, uma firmeza de polpa maravilhosa.
5: Que maravilha. Uma coisa que acontece, a gente olha assim uma fruta, qualquer fruto, bem desenvolvido, bonito, e a gente pensa assim, meu Deus, para chegar nisso, quanto agrotóxico será? No caso do morango italiano, não é por isto, é uma questão genética mesmo.
6: Uma questão genética.
5: Muito bom.
6: Eu tenho uma sobrinha minha, quando ela vem nos visitar, ela pergunta, o que o tio Léo coloca para esse morango ser tão grande?
5: Muita tecnologia, muita pesquisa.
6: Muita tecnologia, muita pesquisa, exatamente isso. Essa foi a primeira cultivar que nós lançamos. Esse ano, nós tivemos material genético que foi selecionado aqui, porque o processo tradicional que nós fizemos de seleção é bem interessante. Nós pegamos a florzinha, polinizamos ela, cruzamos variedade A com variedade B, produz o fruto, nós tiramos as sementes. O consumidor deve saber que aqueles pontinhos que são ao redor do fruto são as sementes do morango. Nós tiramos aquelas sementinhas, elas passam na geladeira por 2 meses. Depois nós plantamos cada sementinha numa bandejinha, ela cresce. Nós plantamos essa mudinha lá no campo, ela feita a primeira avaliação, a primeira seleção de material. No segundo ano nós multiplicamos essa planta, plantamos em uma escala maior. No terceiro ano, uma escala um pouco maior. No quarto ano, nós distribuímos esse material pros parceiros em todo o Brasil. Minas, São Paulo, Espírito Santo, Brasília. Todos os pessoal recebem esse material mais avançado, se for bom, né? E ele é avaliado. 1 ano, 2 anos, 3 anos. Até nós termos certeza que esse material é bom. Nós saímos de 1.200 plantas por ano. Às vezes, para selecionar 4 plantas.
5: De 1.200, 4?
6: 4.
5: Como assim?
6: Nós tiramos 1.200 sementes.
5: Sim.
6: Dessas 1.200 sementes, elas produzem 1.200 plantas. Mas somente 4 vão ter interesse comercial.
5: Nossa, professor.
6: Todas as outras são descartadas.
5: É muita diferença. E aí, a partir destas 4, que são as maravilhosas aí...
6: Que poderão ser as maravilhosas.
5: Poderão ser. Ainda vai haver... Como é que é a próxima fase?
6: A próxima fase é o produtor que vai dizer para nós se ela é boa ou ela é ruim.
5: Entendo. Porque dali vai sair um novo morango, novas sementes das tais...
6: Não, depois ela não vai feita mais sementes.
5: Uhum.
6: Depois ela é feita por propagação vegetativa. Ela é feita por propagação vegetativa.
5: Como é que funciona essa propagação?
6: Nós usamos um negócio chamado estolão.
5: Estolão?
6: Estolão. É um pedacinho da planta que nós colocamos na terra, ela enraiza e produz uma nova planta.
5: É tipo como se fosse uma muda?
6: Uma muda.
5: Ó, estolão. Gente, usem esse termo aí, ó, no dia a dia. Eu vou fazer um estolão desta planta, uma muda.
6: Uma muda dessa planta, a partir do estolão.
5: Olha, tá.
6: E posteriormente, depois que ela passa pela fase da semente, ela passa uma vez só por fase da semente.
5: Sim.
6: A gente fala de propagação sexuada.
5: Sim, por causa da sementinha.
6: Isso.
5: Sim, claro.
6: Depois ela somente é multiplicada assexuada.
5: Pela muda.
6: Pela muda. Ou propagação vegetativa.
5: Mais rápido, imagino, não é,
6: sim,
5: professor?
6: Sim, você mantém a característica genética dela. Nós fizemos um clone da planta mãe.
5: Entendi. É muito mais seguro.
6: Muito mais seguro
5: assim,
6: para você manter as características genéticas.
5: Mas digamos que a fase mais difícil para selecioná-las é a das sementinhas mesmo.
6: Exatamente.
5: Essa das 1.200 para 4, fiquei impressionada. Ó, você que está aí ouvindo este programa, veja bem, é muita luta até chegar uma variedade plena de uma fruta para encarar o mercado consumidor. Você que está eventualmente ligando o rádio agora, eu vou repetir aqui, o nosso tema de hoje é o projeto Desempenho Agronômico de Novas Cultivares de Morangueiro no Sul do Brasil. Estou com o professor Dr. Léo Rufato, professor
35: daqui do CAV, do Centro de Ciências Agroveterinárias da UDESC. Ele já nos contou aí sobre como essa variante, essas variedades italianas maravilhosas, morango italiano, procure aí no mercado. Você que gosta de um morango, é a melhor variedade que nós temos hoje, é a melhor.
6: São as melhores.
35: São as melhores. Morango italiano, hein, gente? Uma curiosidade, então, este morango, ele é muito vermelhinho, saboroso, cheiroso, e ele não é tão vulnerável, não fica assim com aquela partezinha amassada com facilidade, porque é mofo, é uma coisa bem comum nos morangos. Como é que é o comportamento desse morango?
6: Bom, para você ter uma ideia, essa variedade Pirtinque, normalmente os morangos, eles têm 7 dias de vida útil dentro da bandeja. O produtor colhe o morango na bandeja, que o consumidor vai comer, ele corre quanto tempo?
35: Sim.
6: Ele vai ter que sair lá da propriedade do sul de Minas Gerais, embarcar num carro, uma caminhonete, ser transportado para o centro de distribuição um dia, ser transportado para o centro de consumo 2 dias. Ele vai ter mais 3, 4, 5, 6, 7. Vai ter 4 dias disponível para o consumidor comer ele.
35: E aí chega em casa, bota na geladeira, já está feio.
6: Já está feio.
35: Que pena.
6: A nossa variedade, os produtores estavam deixando até 12 dias. Uns falavam até 14 dias. Porque o morango, quando ele é consumido assim para longas distâncias, eles colhem com 60% de cor vermelha. Ele é mais verde, tem 40% de verde e 60% de cor vermelha. O nosso morango, a gente recomenda colher ele com 90% de cor vermelha, que ele mantém as características de 7 a 10 dias de bandeja.
35: Que maravilha! Já tô aqui, ó, imaginando meu morango italiano, que eu vou procurar aqui em Lages e região. É fácil de encontrar?
6: Nós vamos falar de produção de plantas. Então, nós temos vários produtores aqui que estão plantando os nossos morangos. Temos o tradicional Pilate, que é aqui próximo de Lages, que tem os nossos morangos. Temos produtores em Rancho Queimado, que tem os nossos morangos. Nós temos produtores em Campo Belo, que tem os nossos morangos. Nós temos produtores em Curitibanos, que plantam os nossos morangos. Atualmente, nós estamos com 14 viveiros credenciados a produzir os nossos morangos. Eu chamo dos nossos morangos porque nós falamos só da Pirtinque, eu tenho mais coisa para falar para você.
35: Conta aí, professor, fiquei curiosa.
6: Então, nós falamos de cultivares. O ano passado, nós lançamos mais 4 cultivares.
35: Em 2022.
6: Em 2022.
35: Onde que são esses cultivares, professor?
6: Nós temos a Alpina 10.
35: Aliás, onde não? Quais?
6: Quais?
35: Alpina 10.
6: Alpina 10, que é o morango de dia neutro. Temos a Bela Linda. Temos a Randoce. E temos a Chiara.
35: Chiara.
6: São 4 novas variedades da UDESC que entraram no mercado esse ano.
35: E elas estão por aí.
6: Estão por aí, plantadas no Brasil inteiro. Inclusive, nós fechamos um convênio com o Chile. O Chile está plantando os morangos da UDESC e vai vender mudas em toda a América do Sul.
35: Que maravilha!
6: Você tem ideia de quantas mudas a UDESC vende por ano?
35: Gostaria de saber, por favor, nos conte.
6: Mais ou menos, o que você imagina hoje no mercado?
35: Depois dessas 1.200 para 4 selecionadas, eu fiquei um pouco receosa em chutar um número, professor.
6: Vai lá, tenta.
35: Nem imagino. Milhares? Centenas de milhares?
6: Nós vendemos por ano, de uma variedade, 5 milhões de plantas.
35: Nossa, errei.
6: Longe.
35: 5 milhões de plantas que saem do CAV todo ano, professor?
6: Todo ano.
35: Para esses diferentes pontos.
6: Para o Brasil inteiro. Não necessariamente nós produzimos as plantas. O material genético sai daqui. Nós mandamos o material genético para São Paulo, para uma fábrica de plantas. A empresa chama-se Agromilora. Eles produzem as matrizes. E essas matrizes são comercializadas para os 14 viveiros licenciados da UDESC.
5: 14 viveiros.
6: Em todo o território nacional.
5: Eles estão, o senhor falou, em Minas, São Paulo?
6: Minas, São Paulo, Rio Grande do Sul, Paraná, Santa Catarina, e é isso.
5: Brasília, o senhor falou em
6: Brasília. Brasília, ele só tem cultivo.
5: Ah, entendi. A venda do produto em si.
6: A muda, ela é produzida por esses 14 viveiristas. Então, de uma cultivar, você imagina, 5 milhões de mudas, não é pouco.
5: Nossa, é muita coisa.
6: Nós temos uma nova cultivar, que é a Alpina 10, que nós batemos o recorde nacional de produção por planta.
5: Quanto
6: você imagina que produz uma planta de morango? Vamos lá, nós estamos fazendo um teste agronômico, uma prova aqui.
5: Ó, professor, eu que não sou da área, sou uma curiosa, jornalista, ele é bom perguntador. Mas eu, frente a esses 5 milhões, aí eu diria mais.
6: Uma plantinha. Uma plantinha.

0: essa característica do moranguinho vermelhinho, graudinho.
1: Com todas as características desejadas e qualidade de fruta.
0: E esta Alpina 10 está produzindo morangos que chegam, que estão em Lages também, né, professor? Eu fico curiosa porque me interessa como consumidora.
1: A Bela Linda.
0: Está aqui.
1: Está aqui. A Bela Linda, ela é uma planta que produz frutos perfeitos. Nós chamamos o morango perfeito pela forma característica do morango. Sabe aqueles stickers que você compra, aqueles adesivos que tem o morango desenhado?
0: Sim.
1: Essa é a forma da Bela Linda. É uma cultivar de dia curto também, que ela produz frutos um pouco menores, mas lindos, maravilhosos. Para decoração, para padronização, são frutos todos iguais.
0: Nossa!
1: Por isso nós selecionamos ele.
0: Não sei porque associei, nada a ver, mas para mim tudo a ver. Eu associei um belo colar de pérolas, todas aquelas pérolas iguais.
1: Uniformes.
0: Que interessante, professor.
1: Randoce.
0: Randoce, me explica. Já falamos da Alpina 10, a Bela Linda e a Randoce, como é que é?
1: A Randoce, o nome é bem sugestivo, porque foi um projeto em parceria com a Prefeitura de Rancho Queimado.
0: Randoce, claro.
1: Então, é por isso que ela se chama Randoce. Ran de Rancho Queimado,
0: claro.
1: E doce pela característica dela ser super doce. Então ela é uma variedade super doce, a Randoce. Também produtiva, produz frutos uniformes, chega a 800, 1 quilo por planta, mas é diferencial o seu sabor.
0: Cada uma tem uma característica especial.
1: Cada uma tem uma característica especial.
0: Interessante. Bom, frente à Alpina 10, a Bela Linda e a Randoce, aí eu fiquei pensando naquela primeira variedade que é a Pertinque.
1: Pertinque.
0: A Pertinque, ela tem o mérito de ter sido a pioneira, não é, professor?
1: Exatamente. E ainda ela é o morango mais plantado nosso atualmente.
0: E a Kiara?
1: Fiquei a Kiara, ela vai ser lançada oficialmente agora. Nós estamos tendo a liberação do Ministério da Agricultura. Em função da dificuldade do nome, existia já um registro do nome inicial que nós falamos. Então é um morango também produtivo. Ele é frutos medianos a grandes, também com uma necessidade interessante. Ela necessita pouco adubo. Ela precisa menos adubo do que as demais, porque é uma planta mais vigorosa.
0: Ela é mais forte ainda
1: do
0: que as outras.
1: Ainda. Essa cultivar nossa, a Pertinque, o pessoal da agricultura orgânica gosta muito dela. Porque ela não precisa tanto adubo quanto as demais.
0: Sim, a Pertinque. E a Kiara?
1: A Kiara vai entrar na mesma linha.
0: Também.
1: É uma filha de Pertinque.
0: Ah, mas elas todas têm alguma relação com a Pertinque ou não? Só a Kiara?
1: A Kiara sim, as demais não.
0: Estou vendo esses morangos. O senhor descreveu tão bem que estou vendo esses morangos. Bom, o morango, falamos antes aqui, faz parte da agricultura familiar, não é? O projeto, como o professor falou, tem parcerias aí, 14 pontos em que...
1: 14 viveristas credenciados.
0: Viveristas credenciados, são parceiros, digamos assim.
1: Sim.
0: Que estão cultivando essas variedades de morango criadas aqui na UDESC. Gente, do CAV para o Brasil e o mundo, por que não dizer assim? Estamos na América do Sul, não é verdade?
1: Exatamente. Então, hoje você tem todo o potencial das variedades da universidade chamando a atenção de empresas ao redor do mundo. Então, empresas como algumas empresas chilenas que querem vender as nossas plantas para o Peru, para a Colômbia, para a Argentina. Eles querem comercializar o nosso material genético.
0: Sim. Falamos antes aqui, eu gostaria até de expandir esse assunto, claro, antes do programa, né, pessoal? Eu comentava, vamos falar de financiamento, de geração de renda? Por que não de fundos? Porque a universidade, falamos antes aqui, a universidade pública, de qualidade, ela recebe, sim, muito recurso. Para iniciar essas pesquisas tem que ter um impulso muito, um aporte financeiro interessante. Falamos aí dos doutorados sanduíches, são feitos com bolsa. Mas depois que esse produto chega no patamar que o professor comenta aqui conosco, a Alpina 10, a Pertinque, a Bela Linda, a Randoce e a Kiara, eles revertem também em fundos para a universidade. Como é que funciona isso, professor?
1: Nós tivemos muito

0: aporte de projetos de pesquisa de agências fomentadoras, como CNPq, CAPES, FAPESC, entre outras agências, deram impulso inicial para esse projeto. Hoje, nosso grupo é o grupo que mais arrecada royalties dentro da universidade.
1: Olha só.
0: Então, esse material, cada plantinha comercializada, é separado um percentual que volta para a universidade. E esse percentual, uma parte fica para a universidade, uma parte fica para o departamento, uma parte fica para o centro e uma parte retorna para o projeto para ser aplicado no desenvolvimento desse projeto. Dentro da universidade, hoje, nós temos os maiores recursos oriundos de royalties de cultivares ou de qualquer outro material produzido pela universidade.
1: Tudo isso começou há cerca de 10 anos.
0: Cerca de 10 anos.
1: Estamos nos encaminhando aqui, passou rápido, falando em moranguinho, coisa boa, hein? Já tô aqui, ó, pensando na próxima ida ao mercado, vou ficar de olho nas variedades italianas. E essas próximas fases, professor, o projeto deve seguir até quando? O que que vem por aí?
0: Ad infinito.
1: Ah, ele é permanente. Claro, porque novas variedades podem surgir ao longo do tempo.
0: Sim, nós fechamos o convênio com uma outra empresa para trabalhar em parceria de introdução de outras variedades para conseguir disponibilizar isso para o mercado. Porque qual é o nosso foco? O nosso foco é o produtor. O produtor, com acesso ao material genético americano, não é um material genético adaptado a todas as condições de clima e solo brasileiro. Nós queremos trazer o diferencial. O diferencial são morangos mais doces, mais produtivos e adaptados a microclimas brasileiros.
1: Sim.
0: Porque nós não podemos ter uma ou duas ou três cultivares plantadas no Brasil. Nós precisamos 10, 15, 20 cultivares para que atenda melhor a condição do produtor.
1: Sim.
0: Ele consiga produzir satisfatoriamente em termos de rentabilidade, em termos de lucro para ele, para que ele consiga ficar na propriedade. É isso que nós pensamos, é isso que nós queremos. O resto é consequência.
1: É interessante porque é um projeto, claro, focando na questão genética das plantas, mas tem esse fundo, esse lastro que é uma preocupação social que o professor manifesta aqui. Eu notei isso tanto na primeira entrevista, o senhor falava dos produtores, de manter essas famílias na origem, no negócio da família, né, e permiti-los ter aí uma vida digna e também com sonhos e perspectivas, e mais uma vez o morango proporcionando isso. Então,
0: Carla, eu penso assim, o agricultor, ele tem que deixar de ser colono. O agricultor, ele tem que ser profissional. O profissional passa por modernização das características de produção dele, ter acesso à tecnologia, ter acesso a máquinas, ter acesso a conforto. Conforto, eu digo, uma máquina para tirar leite, uma máquina para colher a fruta, uma máquina para preparar o solo. Ninguém tem mais, vive na época das cavernas. Eu preciso de tecnologia no campo, eu preciso fazer essa tecnologia chegar no campo. Eu preciso ter acesso a que o europeu tem de tecnologia, a que o americano tem de tecnologia, o que o asiático tem de tecnologia.
1: Sim.
0: Só isso, só assim eu vou conseguir dar tranquilidade e conforto para esse agricultor. Nós que estamos numa universidade pública, nós temos que prestar contas à sociedade. Essa prestação de contas na sociedade é tudo que nós geramos aqui de tecnologia, de conhecimento, tem que ser aberto e tem que ser oferecido ao produtor.
1: Sim.
0: Os royalties, o pessoal fala, nos critica, mas por que você não deixa seus cultivares livres? Porque se nós deixarmos seus cultivares livres, o programa morre.
1: Não seguem as pesquisas e não se descobrem novas variedades.
0: Não, é uma quantidade pequena de recursos que entra que consegue manter esse programa ativo. Se esse programa morrer, nós vamos ficar reféns de material genético externo de outras cultivares de grandes grupos.
1: E com muita probabilidade vindos dos Estados Unidos.
0: Exatamente.
1: Tá certo. E o professor detalhou aqui a diferença também, mas em linhas gerais é esta, não é, professor? Me corrija se eu estiver errada. As variedades, as cultivares que vêm de Estados Unidos, elas são feitas prevendo o uso de muita muita, muito agrotóxico. Todos os produtos necessários vão ser adicionados ali.
0: Exatamente.
1: E as europeias, elas são geneticamente preparadas ou selecionadas para resistirem às intempéries.
0: Eu brinco sempre, é a mesma coisa uma criança criada no interior ou uma criança criada na cidade.
1: Sim. É.
0: Quem enfrenta melhor as intempéries?
1: A criança criada no interior ou a que foi exposta aí a fatores. Eu lembro agora que não tem a ver, claro, com o tema, mas eu e muitas pessoas que eu conheço fomos criados com muitos bichos ao redor. E hoje a gente ouve muito assim, a grávida está se desfazendo dos seus bichinhos. Por quê? Não é verdade? Com todo o cuidado de vermifugação. Não tem porquê a criança nasce, além de ter uma consciência ambiental, uma noção do quanto aquele bichinho merece cuidado, ela também é mais resistente. Assim, a planta, não é, professor? Submetida aí às condições de tempo com o devido controle.
0: Isso mesmo. Nós queremos selecionar materiais que sejam mais resistentes em relação ao clima, em relação ao solo, para que o produtor não precise ter uma carga tão grande de agroquímicos, uma carga tão grande de produtos para conseguir produzir a planta. Pensando sempre na saúde dele.
1: Sim, e também na do consumidor final. Professor, mais uma vez, parabéns pelo seu trabalho.
0: Obrigado.
1: Pelas suas pesquisas e muito obrigada por vir aqui compartilhar conosco com o nosso ouvinte.
0: Lembrando sempre que essa pesquisa é em parceria, é no grupo que nós temos com a professora Aike, a professora Mauri e todo um grupo de pesquisa da fruticultura. Hoje nós somos mais de 50 pessoas dentro do grupo. Eu acredito que seja o grupo maior da universidade. Nós conseguimos aprovar uma quantidade muito grande de projetos, de recursos que entram na universidade. Nós estamos sempre em primeiro lugar do grupo da universidade que mais coloca dinheiro externo aqui dentro.
1: Olha lá, então é pesquisa de peso. Parabéns e muito sucesso neste projeto que é contínuo. Eu vou deixar aqui, que eu já tinha anotado, me corrija se eu estiver errada, fruticultura@cave.udesc.br é o contato.
0: Isso,
1: né?
0: Mesmo.
1: Você aí que está na escuta, é um produtor em potencial destes morangos maravilhosos, conhece alguém que possa se interessar, quer saber mais sobre como é este processo para você se tornar um produtor parceiro dessas variedades, escreva aí para este e-mail todos os detalhes aqui junto ao grupo do CAVE aqui da UDESC, fruticultura@cave.udesc.br, fruticultura@cave.udesc.br. Muito obrigada ao professor, obrigada a você também que esteve aí na escuta neste programa Minuto da Pesquisa, que hoje trouxe o projeto Desempenho Agronômico de Novas Cultivares de Morangueiro no Sul do Brasil. Eu sou Carla Torres e o Minuto da Pesquisa volta na próxima terça-feira às 8 da manhã. Até lá!
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14: 8:49.

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11: 8:59.